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1: São Vicente tem novas regras para o serviço de táxi. Um decreto da prefeitura atualiza as novas normas de segurança, acessibilidade, padronização da frota e adequação dos veículos às necessidades atuais. Entre as principais mudanças está a autorização para o uso de veículos adaptados para pessoas com deficiência ou com mobilidade reduzida, ampliando a inclusão e o acesso ao transporte individual. A nova regulamentação também amplia os modelos de veículos permitidos. A partir de agora, caminhões com cabine dupla ou do tipo SUV poderão ser utilizados na prestação do serviço. Entra em vigor amanhã o novo tarifaço de 25% imposto pelos Estados Unidos sobre produtos brasileiros. A medida atinge parte das exportações do Brasil, mas alguns dos principais produtos da pauta exportadora ficaram de fora da sobretaxa. Entre eles estão o petróleo, o café, carne bovina, aeronaves e celulose. A Confederação Nacional da Indústria demonstrou preocupação e afirmou que a nova tarifa aumenta a insegurança para empresas dos dois países e pode prejudicar as exportações brasileiras. Agora voltamos com a nossa programação musical com Chai Lights, Have You Seen Her?

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1: Clássico nacional da década de 80, Fábio Júnior, O que é que há?
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1: A Prefeitura de Santos abriu as inscrições para a 15ª edição do Casamento Comunitário. A iniciativa garante a união civil gratuita para casais de baixa renda. A cerimônia está marcada para o dia 25 de novembro, no Paço Municipal. Interessados podem se inscrever até o dia 21 de agosto. O programa é destinado a moradores de Santos com renda familiar de até 2 salários mínimos. A Defesa Civil do Estado de São Paulo emitiu alertas após a umidade relativa do ar ficar abaixo de 30% em diversas regiões paulistas. As mensagens foram enviadas por SMS para moradores da capital, da região metropolitana e de cidades do interior. Entre as orientações estão reforçar a hidratação, evitar atividades físicas ao ar livre nos horários mais quentes do dia e redobrar os cuidados com crianças, idosos e pessoas com doenças respiratórias.
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0: Ouvimos o grande clássico da década de 80 na belíssima voz de Tracy Chapman, Baby Can I Hold You.
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0: As fraudes financeiras cresceram mais de 10% no Brasil no primeiro semestre deste ano. Segundo o levantamento da empresa Quod, foram registrados mais de 9 milhões de indícios de fraudes entre tentativas e golpes confirmados. O celular foi utilizado em 78% dos casos, enquanto as contas correntes apareceram em 94% dos registros. O Pix também segue como o principal meio utilizado para movimentar os recursos obtidos nas fraudes. Itanhaém reforçou as ações de proteção aos animais em situação de rua. A cidade ampliou as políticas voltadas a cães e gatos comunitários, com a sanção de uma nova lei que fortalece o controle populacional e o bem-estar animal. A legislação adota o protocolo de captura, esterilização e devolução, além de prever castração, vacinação, identificação e o retorno dos animais ao local de origem. A prefeitura também mantém a parceria com a AIPA para castrações, resgates e atendimento veterinário, além de receber denúncias de maus tratos por meio de um portal específico.
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0: Gilberto Gil esperando na janela encerra a minha programação de hoje. Beijo grande da Adriana Lima. Até amanhã, 8 da noite, aqui na Saudade FM. Até lá. Tchau, tchau.
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0: Cantina de Luca, Tolentino Figueiras 80.
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1: 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No Brasil ainda falta representação política para mulheres indígenas.

Ó Maria Santíssima, que em vossa imagem milagrosa de Aparecida espalhais inúmeros benefícios sobre o Brasil, eu, embora indigno de pertencer ao número dos vossos servos, mas desejando participar dos benefícios da vossa misericórdia, prostrado a vossos pés, consagro-vos o entendimento para que sempre pense no amor que mereceis. Consagro-vos a língua para que sempre vos louve e propague a vossa devoção. Consagro-vos o coração para que depois de Deus vos ame sobre todas as coisas. Recebei-nos, ó Rainha incomparável, no ditoso número dos vossos servos. Acolhei-nos debaixo da vossa proteção. Socorrei-nos em nossas necessidades espirituais e temporais, e sobretudo na hora da nossa morte. Abençoai-nos, ó Mãe Celestial, e com vossa poderosa intercessão fortalecei-nos em nossa fraqueza, a fim de que, servindo-vos fielmente nesta vida, possamos louvar-vos, amar-vos e render-vos graças no céu por toda a eternidade.

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1: Adio Tore Nostri, Nomine Domini, Domine Quisaldi, Oraciona Meio, Domine Svobisco, Oremos Deus, Turvés, Santos, Criatura Vista, Préstimo Legem, Edio Nantar, Dentor, Dentor, Principe, Ater, Cristo, Nome Nosso, Amém. Benedicto, Dini, Potente, Pater, Espírito Santo, Descente, Vós, Mare de Sempre, Amém.

0: produção Milícia da Imaculada.
1: Você já pensou o quão profundo é o amor que a Virgem Imaculada tem por você? Padre Kolbe ensinava: não tenham medo de amar demasiado a Imaculada. Jamais poderemos igualar o amor que teve por ela o próprio Jesus. E imitar Jesus é nossa santificação. Maria ama os filhos mais do que todas as mães do mundo juntas. Alguns dizem: Maria é nossa mãe, creio que nos ama. Mas é difícil para muitos crerem de verdade. Que nos ama tanto assim é simplesmente inacreditável. Não apenas tanto quanto Santa Mônica amou Santo Agostinho, não apenas 10 vezes mais, mas milhões de vezes mais. Da mesma forma, ao chamarmos Maria de Mãe do Perpétuo Socorro, descobrimos que, dia e noite, em cada situação, ela anseia em nos dar sua ajuda, todo o seu poder e graça, toda a sua luz e força em abundância. Padre Kolbe vivia uma intimidade constante, ou seja, em outras palavras, devemos olhar sem cessar e mais profundamente para o coração da Imaculada e pedir-lhe que nos guie ao segredo do seu coração. Assim, abandonemo-nos dia a dia ao amor desta mãe, inseparável do amor de Cristo, para crescermos no nosso amor, entrega total a ela. Amém.
0: Elevemos nosso pensamento a Deus e oremos. Louvemos ao Senhor. Louvemos ao Senhor desde os céus. Louvai-o nas alturas. Louvai-o todos os seus anjos. Louvai-o todos os seus exércitos. Louvai-o sol e lua, todas as estrelas luzentes, as águas que estão sob os céus. Louvemos o nome do Senhor. Ave Maria, cheia de graça, o Senhor é convosco. Bendita sois entre as mulheres. Bendito é o fruto de

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1: Muito bom dia a toda a nossa família brasileira. O nosso bom dia todo especial à nossa família pinhalense. Olha, gente, hoje, quarta-feira, a partir de agora, em nome de todos os nossos patrocinadores, né, eu quero aqui mandar um forte e carinhoso abraço a você, amiga dona de casa, que ligou o radinho agora, né? Preparando o café para o filhão ir para o trabalho. Quero mandar um forte abraço para todos os nossos amigos metalúrgicos, né? Para o nosso presidente do Sindicato dos Metalúrgicos, Milton Alaor Baraldi, né? Para o eterno presidente, meu amigo português Ramon. Um abraço, Ramon, um abraço aí para a esposa, né? A doutora Fátima, que não perde o nosso programa. Um abraço aí para toda a família. A partir de agora eu libero 3651-4444. Esse telefone é o nosso WhatsApp. Caso você não queira ligar, queira pedir um sucesso, envie sua mensagem para nós, que nós vamos atender a todos e a todas da melhor maneira possível. Porque a partir de agora, o nosso Sertanejo de Ouro já está no ar. Bom dia!

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3: E agora eu tenho a honra de receber aqui nos nossos estúdios o Luiz Renato Bento, que é diretor do Departamento de Esportes, e a gente vai falar sobre a recreação das crianças.
4: É que as aulas estão chegando também, mas eles vão ainda ter tempo de brincar ainda e de estar se divertindo.
3: Aproveitar esses últimos dias de férias,
4: isso,
3: né?
4: Isso, tá no finalzinho, então vai ser quarta e quinta.
3: Conta pra gente então como que vai ser essa recreação, onde que ela vai ser, que horário que o pessoal pode se reunir lá.
5: A gente quer convidar a todos, é um convite ostensivo a todas as crianças da população de Espírito Santo Pinhal. O evento acontecerá na quarta-feira na Praça da Dinda, no Polo Esportivo. As crianças, a idade de 6 anos acima, abaixo disso, se tiver alguma criança, a mãe tem que estar junto para acompanhar, ok? Então, a idade acima de 6 anos, horário a partir das 2 horas da tarde até as 4 horas. E a gente quer convidar todo mundo de Pinhal para estar participando na quarta-feira na Dinda e na quinta. Feira vai ser no Polo Esportivo Central. Vamos aproveitar e terminar esses dois dias últimos de férias que estão as crianças da rede pública e aproveitar com a gente, fazer uma gincana legal. Vai ter muitas brincadeiras e algumas atividades surpresa, ok?
3: Maravilha, Renato. Então, incentivando o esporte, incentivando também as crianças a saírem das telas, né?
4: Isso, esse é o principal. Para nós também é muito importante a participação da família também, né? Então, a mãe, o pai ali, os irmãos estando presentes. Então, a gente trabalhando nesse sentido, né? E aos poucos a gente está aqui com o Carlos Calerete Nepp, né, que é muito especialista nessa parte. A gente tem bastante projetos, a gente está voltando às brincadeiras antigas, né, Carlos? E no nosso esporte na praça, enfim, toda a programação que a gente está desenvolvendo pro departamento, a gente está voltando, que é aquilo que a gente vivia antigamente, que fica na nossa memória, que fica na memória de criança, né? Nesse sentido aí, a educação, a disciplina, enfim, trabalhar todo esse sentido.
5: Então já fica aqui em alerta, população que gosta, que a gente já está levantando esse convite que vai acontecer por esses dias aí. A gente vai estar divulgando, ok? E para frisar, só fica o convite, hein, gente? Não se esqueçam, quarta-feira na Dinda, a partir das 2 horas, estamos contando com vocês todos lá. E na quinta-feira, no Polo Esportivo Central. Quem foi ano passado, tem certeza que gostou, vai repetir esse ano e a gente procura agregar mais gente, ok? O convite está ostensivo a toda a cidade de Pinhal. Muito obrigado.
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1: E nós vamos seguindo então com o nosso programa Sertanejo de Ouro, né? Tocando mais dois sucessos através da nossa Pinhal Rádio Clube para você que é fã da boa música sertaneja. Bom dia!

0: e 38 minutos.
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12: Faltando 16 minutinhos para 7 horas da manhã, 16 para 7. Bom dia!

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1: 7:13 agora, 7:13, olha, domingo agora, a partir das 5 horas da tarde, tem o grandioso forró lá no Boteco do Vandão. 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Você que gosta de cantar, eu indico para você o Boteco do Vandão. Leve a sua namorada lá, a sua esposa, canta uma música para ela, que ela vai ficar contente. Se ela não ficar contente, ela larga de você, porque você canta muito mal. Então, se você sabe que você canta mal, não leva a namorada e nem a esposa, senão você vai perder a namorada ou perder a esposa, hein? Que as mulheres de hoje em dia, elas estão muito exigentes, viu? Exige tudo. A mulherada tá fogo, ela tá fogo, né? E assim, viu, tem malandros sem vergonha, homens mau caráter, né? É, batendo em mulher, né? Chorando a mão no rosto das mulheres por aí, né? Que coisa, não tem homem covarde, não? Tá louco, rapaz do céu. Tem homem que coloca a mulher num quarto, a mulher fica em cárcere privado tanto tempo. Ah, não é comigo, não. Tem que pegar esses homens aí, viu, mulheres? Vocês que... Aí pega esses homens aí, né? Corta o pescoço deles e acabou o problema, né? 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Eu quero aqui carinhosamente, né, dar um bom dia para a empresária Regina Brentegani, né? E toda a família Brentegani, um ótimo dia, viu, Regina? Felicidades, minha querida. Mandar um abraço pro meu amigo José Fernando, lá da MZ Motos. Ontem eu passei lá, falei, eu tô querendo tomar um cafezinho hoje, né? E falei, eu vou tomar com meu amigo José Fernando, né? Tive lá, o Zé disse que sexta-feira vem tomar um cafezinho conosco, viu, Tarcísio? Zé Fernando, tava lá trabalhando, coitado. Cheguei lá, era 2:30 da tarde, né? Tomei um cafezinho com ele, regado a pãozinho, manteiga, queijinho fresco. Zé Fernando, com ele não tem miséria, não. Eita, nós, aquele abraço, viu, Zé? Obrigado aí pelo carinho e também pela audiência. 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Olha, o pessoal maravilhoso lá na Azusa Material de Construção, ouvindo, curtindo o nosso programa. Quero mandar um forte abraço para o meu amigo Paulo Roberto Macarrão, né? Meu amigo Roberto Macarrão, ele que é presidente do Clube de Campo Caco Velho, né? Domingo, agora fiquei sabendo que tem um amistoso lá no Clube de Campo Caco Velho, né? Aí tá os políticos lá pagando cerveja, vai jogar América e contra um time lá que o Zé Cabene marcou. É só politicagem também, brincadeira, hein? Nossa senhora, só politicagem. É, toma cerveja e o povo ontem já falando pra mim, viu, Roberto? É, vamos lá, Bentinho, vamos lá tomar cerveja. Me convidaram, inclusive, né? Não vou, vou estar trabalhando. Mas vamos lá tomar cerveja, mas votar, nós não vai votar nele, não. Eles estão pensando que o povo é tonto. Tem candidato aí, tem político aí, ou politiqueiro que está pensando que o povo é bobo. Você paga meia dúzia de cerveja, eles vão votar no cara que vem lá de Brasília aqui uma vez na vida. Tá certo, tem que tomar cerveja mesmo, fazer o candidato pagar e não votar nele. É, se pagar um almoço, um jantar, é comer à vontade e não votar no candidato. Ele só aparece uma vez por cada 4 anos aqui em Pinhal. Tá certinho, pessoal, viu? Meus amigos. Mas se deu, dá uma passada lá, mas tomar cerveja com esse povo aí também não quero, não. Larga a mão. Meu amigo Roberto Macarrão, bom dia, meu querido. 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Essa música que eu vou tocar agora, eu quero dedicar, né, a música, as próximas músicas, para minha querida Neuzinha Brizante, né? A Neuzinha, esposa do meu amigo Bimba, ela não perde o nosso programa, né, neste exato momento, preparando um cafezinho. Segura aí, viu, Neuza? Segura aí que eu vou passar aí tomar um cafezinho com vocês, viu, minha querida? E o sucesso sertanejo não para na Rádio do Povo.

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1: 7:35. Olha, a Sueli, lá na Vila Centenário, ouvindo nosso programa, Tarcísio, ela pede uma música e ela oferece pro Roberto, com amor e carinho. Pede aqui, BTV, toca um sucesso do Rickery Renner. Ô Sueli, tá aí o sucesso do Rickery Renner, minha querida. Dança comigo.

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5: Olha, faltando 15 minutinhos para as 8 horas da manhã, 15 para as 8, você que pensa em construir, pensa em reformar a sua casa, Zusa Material de Construção. 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Eu quero aqui mandar um forte abraço para o meu amigo pedreiro, né? Meu amigo Mirinho Pedreiro, e também para o meu amigo Claudinho. Claudinho, além do serviço como servente de pedreiro, né? O Claudinho é um ótimo eletricista, né? Gosto muito do Claudinho, né? E o meu amigo Mirinho tá bem aí, né? De servente de pedreiro, porque o Claudinho, quando ele bota a mão na massa, o Mirinho sabe, hein? Mirim não para um minuto, né? O Mirinho já é o pedreiro, né? Mestre de obras. O Mirinho e não para um minuto, porque o Claudinho tá todo vapor, né? O Claudinho tá que nem a Globo, né? Pegando para valer, né? E o nosso amigo Altair de Lima, hein, Claudinho? Diz que vai pagar meia dúzia de cerveja para nós. O Mirinho paga, agora o Altair eu não acredito, não. Fazer o quê? Eu não acredito. O Altair diz que é candidato a vereador, então larga a mão. Já começou errado também, já. Não vai pagar nada, né? Eu quero aqui mandar um forte abraço para Magali, para Rô, para Kelly e também para a Cris, né? Elas trabalham lá no Dom Caseiro Restaurante e Marmitaria, localizado na Marquês Durval 618. Domingo agora, 5 da tarde, Lion, o gordinho do forró, estará se apresentando no Boteco do Vandão.

Faltando 5 minutinhos para as 8 horas da manhã, para as 8 da manhã. Olha, gente, às 11 horas da manhã nós temos o programa Jornal da Cidade informando Pinhal e toda a nossa região. O presidente da Câmara ouvindo o nosso programa, né? Bom dia, Brigagão, né? O meu abraço aí a todo o pessoal maravilhoso que trabalha na Câmara Municipal aqui de Espírito Santo do Pinhal. Eu volto em instantes com o momento do rei Roberto Carlos. A minha última é essa música aí, ó.

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8:08 pontualmente, hoje quarta-feira, dia 22 de julho de 2026, a partir de agora você confere o momento mais romântico do nosso país com o astro Roberto Carlos. Bom dia!

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2: 11 horas, ou 8 horas, né? 8 horas e 11 minutinhos agora, 8 e 11 por aqui. Eu quero mandar um forte abraço, carinhosamente, para minha querida e grande Sônia Cabeleireira, né? Tava sumida, hein, Soninha? É, acabo de receber uma mensagem aqui, né? Ela está lá ouvindo o nosso programa, né? Uma moça romântica e sempre apaixonada. Um abraço a você, minha querida Sônia, para o seu esposo, viu? E para o filho aí, meu amigo Tufão, a família toda aí lá no Jardim Brasil, ouvindo, curtindo o nosso Momento do Rei.

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7: Bom dia para você que está com o coraçãozinho batendo, assim como o meu, né? Cada vez mais forte, né? Você que está à procura de um grande amor. E esse grande amor você só vai encontrar ouvindo este sucesso aí na voz do Rei Roberto.

E assim nós vamos finalizando o momento do rei Roberto Carlos na manhã de hoje, agradecendo a você pela atenção, pelo carinho e pela audiência, mas eu deixo você com a minha última música na manhã de hoje. Essa aí, ó, tocando bem mais o que te toca. Valeu, pequenininha, tô indo nessa, hein?

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0: bom dia com alegria, estamos de volta pela melhor. De agora até às 11, Alexandre Paganini com vocês. Para você que segue a gente pelo rádio 102.1, para você que nos acompanha pelas redes sociais, no Brasil e no mundo, Rádios Net. Tá na Clube? Tá na melhor.
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11: 8 horas e 49 minutos.

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1: 9 horas.
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0: Até às 11 da manhã, seguimos juntinhos aqui pela Nova Clube. Vamos agora a um breve intervalo comercial. Daqui a pouquinho eu tô de volta com muito mais para você.
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7: A chuva mais forte das áreas de instabilidades e da formação de uma frente fria que vai sair para o mar avançam sobre o Paraná e determinam muita chuva naquele estado no decorrer do dia de hoje e avançam para a direção de São Paulo gradativamente no decorrer do dia, provocando chuva no sul do estado na divisa com o Paraná e principalmente no litoral paulista, entre a Baixada Santista, o litoral sul, com o Paraná, instabilidades que vão se acentuar durante a próxima noite, a próxima madrugada, em vários pontos do estado de São Paulo. As áreas de chuva vão se intensificar amanhã. A passagem da frente fria pelo Oceano Atlântico trará também ar frio suficiente para baixar bem as temperaturas. Hoje, ainda calor, 30 graus em Barra Bonita, Bauru e Jaú, com sensação bem maior do que isso. Mesma coisa em Marília, Lins, Ourinhos, Assis e todo o Vale do Paranapanema. Presidente Prudente, 30 a 31 graus. 32 graus em Araçatuba, 30 a 32 em Ribeirão Preto, São José do Rio Preto, Araras e Casa Branca com 30 graus. Mesmas temperaturas em Campinas e Sorocaba. Espírito Santo do Pinhal, de 28 a 29 graus. Capital e Grande São Paulo, 28 a 30 graus. Litoral, 30 a 32 graus. Vale do Ribeira, 32 a 33. Vale do Paraíba, 32 graus. Temperaturas sobem. Calor, baixa umidade relativa do ar ainda. Amanhã mudando tudo. Amanhã, temperaturas caem em média 7 a 10 graus no estado de São Paulo, nas temperaturas máximas. E vem um ar frio durante as noites e madrugadas até o fim de semana. Temperaturas não caem tanto como ultimamente, mas a sensação de frio vai acontecer e agasalhos e cobertores entrarão em ação novamente de quinta para sexta, sexta para sábado. Tempo instável na quinta-feira com chuva a qualquer momento. Períodos de melhoria. Situação se agrava um pouco mais na sexta-feira com chuva mais intensa em algumas regiões, principalmente em direção a Minas Gerais, Mato Grosso do Sul e ao Rio de Janeiro. No sábado e no domingo, melhoram as condições do tempo, mas ainda muitas nuvens no sábado e temperaturas subindo, mas pouco ainda. À noite, umidade, ventos úmidos e frios, principalmente sobre a faixa leste. O Homem do Tempo, prestação de serviço com tradição e credibilidade, também nas redes sociais.
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22: 9:16.
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0: Como é gostoso ter o seu carinho, a sua companhia. Estamos de volta pela melhor. Até às 11, as melhores músicas para você no Show da Manhã, o Show da Clube. O nosso bom dia especial para você, dona de casa, preparando o almoço, cuidando do lar, sintonizada aqui na Nova Clube. Um grande abraço para você também da área da construção civil. Tá na obra, tá curtindo a Nova Clube. Para você da área de saúde, para você do comércio local. Sejam sempre bem-vindos.

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2: Nove horas e 24 minutos.
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12: 9 horas e 45 minutos.
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4: Vamos para as vagas do PAT para o dia de hoje. Auxiliar de corte, confecção, requisitos, candidatos com experiência anterior no ramo, confecção de roupas. Ajudante de caldeireiro montador, requisitos, candidatos com experiência comprovada. Trabalhador, trabalhadora rural na produção de plantas ornamentais, requisitos, candidatos com alguma experiência em área rural para trabalhar em estufa no plantio e cuidado de plantas. Padeiro, requisitos, candidatos com experiência comprovada e disponibilidade de horários, inclusive aos finais de semana e feriados, com folgas a combinar.
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9: 9 horas e 59 minutos.

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11: 10 horas e 13 minutos.

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1: Bom dia com alegria até às 11 da manhã, as melhores músicas na sua manhã, só música boa, Show da Clube.

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1: A música, quando é boa, o tempo voa. Tá chegando ao final a minha participação com vocês. Pra você que me acompanhou desde as 8h30 da manhã, o meu carinho, a minha gratidão, viu? A gente tá de volta amanhã. Pra você, um beijo no coração. Fiquem com Deus. E a minha última...

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0: Bom dia, estamos iniciando mais uma edição do seu Jornal da Cidade. Hoje é quarta-feira, 22 de julho de 2026.
1: Hoje, Rafaela, é celebrado o Dia do Cantor Lírico e também é Dia do Cientista Social. Então, parabéns a todos os cientistas sociais de Espírito Santo do Pinhal.
0: Estamos na estação inverno e a fase da lua é crescente.
1: Vamos aos destaques da edição de hoje.
0: Prazo para o eleitor pedir voto em trânsito começa nesta semana e vai até o dia 20 de agosto.
1: Hoje é dia do quadro de comportamento e saúde mental com a psicóloga doutora Eliana Biasoli.
0: Confira a programação religiosa e as atividades da paróquia São João Batista.
1: Vai acontecer neste final de semana a procissão de São Cristóvão.
0: Recreação de férias para as crianças, promovida pelo Departamento de Esportes, começa hoje.
1: Atenção ao informe sobre a coleta de recicláveis.
0: O recapeamento do asfalto continua em nossa cidade. Hoje temos 3 ruas em obras.
1: Prefeitura reitera informe sobre os semáforos da Avenida Washington Luiz.
0: Departamento de Promoção Social está com inscrições abertas para o projeto de incubação de negócios.
1: Vamos informar também as vagas do PAT, a previsão do tempo e a cotação do preço do café.
0: As notícias da polícia com o Johnny Laurindo.
1: Esses e outros destaques no seu Jornal da Cidade que agora estamos iniciando.
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0: São 11 horas e 7 minutos.
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0: E iniciamos o nosso Jornal da Cidade informando as vagas oferecidas pelo PAT.
2: 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PAT Pinhal oferece as seguintes vagas para você.
8: Vamos para as vagas do PAT para o dia de hoje. Auxiliar de corte, confecção, requisitos, candidatos com experiência anterior no ramo, confecção de roupas. Ajudante de caldeireiro montador, requisitos, candidatos com experiência comprovada. Trabalhador, trabalhadora rural na produção de plantas ornamentais, requisitos, candidatos com alguma experiência em área rural para trabalhar em estufa no plantio e cuidado de plantas. Padeiro, requisitos, candidatos com experiência comprovada e disponibilidade de horários, inclusive aos finais de semana e feriados, com folgas a combinar. Operador de máquinas fixas, requisitos, candidatos com experiência anterior em máquinas industriais. Mecânico de automóveis, requisitos, candidatos com experiência anterior na manutenção de motores de veículos leves. Montador de máquinas, requisitos, candidatos com experiência e soldador MIG.
1: E após as vagas do PAT, nós vamos agora à cotação do preço do café.
9: O preço do café arábica abre esta quarta-feira com recuo de 1,17% com a saca de 60 quilos negociada a R$ 1.732,75 na cidade de São Paulo. O café Robusta também teve recuo de 0,18%, sendo comercializado a R$ 1.102,56. O preço do açúcar cristal apresenta queda de 1,19% na capital de São Paulo. A saca de 50 quilos é cotada a R$ 91,13. Em Santos, houve aumento de 0,27%. E a mercadoria é negociada a R$ 107,01, na média de preços sem impostos. A saca de 60 quilos do milho, por sua vez, é vendida a R$ 65,29, após aumento de 0,11%. Os dados são do CPEA. Reportagem Viviane Bessa.
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1: Bom, vamos chamar a atenção agora daquele leitor que marcou uma viagem no dia da eleição ou que mudou de cidade e mudou para Pinhal e o eleitor ainda está em outra cidade. Então preste atenção nesse aviso. Eleitor que estará em cidade distinta do seu local de votação. O prazo para pedir voto em trânsito começou nesta semana e tem um mês, vai até 20 de agosto. Vamos conferir a matéria.
10: Eleitores que quiserem votar fora de suas cidades nas eleições deste ano precisam se cadastrar para fazer o chamado voto em trânsito. O pedido já pode ser feito. O prazo começou nesta segunda, 20 de julho, e vai até 20 de agosto. O eleitor precisa ir a um cartório eleitoral levando documento oficial com foto. Ou, se já tiver biometria cadastrada na Justiça Eleitoral, pode fazer pela internet usando a opção de autoatendimento no site do TSE. Vale lembrar que o direito ao voto nessa modalidade está condicionado à localização do solicitante no dia do pleito. Se o eleitor estiver em trânsito em um município no mesmo estado do domicílio eleitoral, ele pode votar para todos os cargos em disputa, ou seja, presidente, governador, senador, deputado federal e deputado estadual ou distrital. Mas se a pessoa estiver em outro estado, o voto fica restrito ao cargo de presidente da República. Outro prazo que teve início nesta segunda-feira foi o que permite aos partidos políticos fazerem suas convenções. É nas convenções que os partidos definem seus candidatos aos cargos em disputa. As siglas partidárias têm até 5 de agosto para realizar suas convenções e enviar as informações dos candidatos e seus respectivos números para o TSE. Da Rádio 2, Milena Abreu.
0: Bom, nós vamos agora a um breve intervalo comercial e já retornamos com o nosso Jornal da Cidade.
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0: E voltamos com o nosso Jornal da Cidade. Hoje é dia do quadro de comportamento e saúde mental com a psicóloga doutora Eliana Biasoli. E a doutora nos fala nesta edição sobre identidade e aceitação. Vamos conferir.
15: Olá, tudo bem? Eu sou Eliana Biasoli, psicóloga. Estarei aqui para conversar muito com vocês sobre comportamento, sobre as dúvidas, enfim, sobre o ser humano e essa complexidade e riqueza que são nós, seres humanos. Então, será um prazer estar com vocês. Então, entre um intervalo e outro aqui do meu consultório, a gente falar um pouco sobre identidade, né? Sobre você se aceitar. Você se aceita? Você sabe quem é você? Né? Eu tenho notado muito o movimento das pessoas, né, de recusa de si próprio, e isso é o que tem adoecido muita gente, né? Eu não sei se houve um movimento de maior divulgação na mídia, de pessoas muito empoderadas, muito perfeitas, né? Enfim, ou se isso já vinha acontecendo e a gente não vinha notando e agora a coisa se potencializou mais, né? Mas eu tô notando as pessoas ativando muito seus juízes internos e uma crença de inferioridade muito grande, né? Deixa eu te contar uma coisa. Você querer ficar longe de quem é você, você não querer ser você, pode parar. Não vai dar certo, né? Não vai dar certo por uma razão muito simples. Chega uma hora, tudo derrapa, né? Por quê? Porque no automático a gente volta a ser quem é a gente, né? Então, assim, o que eu peço para você? Que tal você se autoconhecer? Se conhecer melhor, né? Fala, como é que eu faço isso, Eliana? Como é que é possível se autoconhecer? Não é fácil, mas é simples, né? Então, assim, é você recorrentemente tentar mapear em você, melhorar o seu nível de consciência e entender quais são as suas áreas de fortaleza, seus pontos fortes, né? E também fazer um exercício de autocrítica para anotar quais são as suas potencialidades de melhoria, né? Onde eu sou bom e onde eu não sou bom. E para você se aceitar, aqui eu estou falando muito de aceitação, né? Talvez a gente deva fazer um movimento bem ao contrário aqui, né? Talvez o fato não seja a gente tentar melhorar onde a gente é ruim. Talvez a ideia aí seja apenas a gente aceitar. E a gente investir o nosso tempo, a nossa inteligência, o nosso talento, né? E melhorar onde a gente é bom, né? Por exemplo, uma das questões fundamentais na nossa identidade, no resgate da nossa identidade, é estabelecer conexão com pessoas, né? Nós sabemos muito sobre nós, né? A partir das nossas relações e das nossas parcerias com outros seres humanos, né? Então, assim, a conexão que você faz, o tipo de gente que você relaciona e que você está atraindo, diz muito sobre ti, diz muito sobre os seus valores, diz muito sobre como você quer lidar, né, com a questão da sua identidade, né? Agora, sempre estão me perguntando assim, mas Eliane, e se eu sou uma pessoa atrapalhada, se a minha risada é muito alta, né? Então, o que fazer com isso? Olha, isso são sinais, a vida te deu essas coisas, né? Então, como lidar com isso? Primeira coisa, aceitar, né? E segundo, saber usar algo que é seu, que te diferencia dos demais. Aliás, essa é uma coisa, né, que eu acho muito válida, você fazer algo, você construir uma marca pessoal, que seja a marca do desastrado, por exemplo, né? Eu tô brincando, mas olha, mesmo quem é desastrado e consegue levar isso de uma forma mais leve, isso acaba sendo algo a favor dele, né? Quem tem uma risada muito alta, se a pessoa ficar acionando o juiz interno o tempo inteiro, a risada vai se tornar muito desconfortável para a pessoa. Mas se ela souber usar a risada nos momentos certos, nos momentos bacana, né? De repente a risada pode ser um diferencial muito forte, né? Para aquela pessoa ali, né? Então, assim, olha, para você se aceitar, a primeira coisa é assim, alinhe seus propósitos. Você já notou como a gente se auto-sabota, né? O que que é auto-sabotagem, né? É quando você é o pior inimigo de si próprio, né? Então, assim, alinhar as expectativas e alinhar os propósitos significa, de repente, né, você parar de se auto-sabotar. Como, né? Por exemplo, avalie o que você quer para a sua vida. Às vezes a gente quer coisas para a nossa vida e as coisas vão ficando envelhecidas e a gente não atualiza. Ah, eu quero ser tal coisa. A gente não deu, não rolou, você já está alguns anos na frente, atualiza, bota outra meta, bota outro objetivo para você ficar mais confortável com você mesmo, né? Olha, e volta algumas perguntas muito básicas, né? Quais são os meus sonhos, né? As pessoas hoje, eu noto, elas estão muito indiferentes, né? Então, quer dizer, a indiferença não é legal. Eu prefiro a raiva, eu prefiro a tristeza. Indiferença, ela não é substrato para o autodesenvolvimento de ninguém. Indiferença faz com que a pessoa paralise no tempo, faz com que a pessoa não tenha aceitação nem de si nem do outro, ou seja, ela não se relaciona, ela não conecta com gente. Quando a gente não conecta com gente, aí já é um bom sinal, um péssimo sinal, em verdade, né, de que a gente está começando a adoecer, né? Então, o que que eu aconselho para você? Resgate a sua essência. Olha, é lindo você ser quem você é. É claro que tem coisas que você pode mudar a seu favor, né? Por exemplo, se você é uma pessoa muito impulsiva, regular um pouquinho essa impulsividade, questionar o que te faz agir, o que te faz tomar decisões precipitadas, né? Mas quando você resgata a sua essência, meu amigo, minha amiga, ninguém vai te segurar. Eu espero ter contribuído e se precisar de mim, eu estou por aqui. Até o próximo. Tchau, tchau.
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0: A paróquia São João Batista traz alguns lembretes e também um convite especial para os nossos ouvintes a respeito de suas atividades religiosas e também festivas. Vamos conferir a mensagem da Elza Matias.
16: Bom dia, Pinhal Rádio Clube. Bom dia a todos que ouvem essa emissora. Muito obrigado pelo espaço cedido sempre para dar as nossas notícias da paróquia São João Batista. Estamos agradecendo continuamente e não cansamos pela gentileza e doação dos itens que lá podemos vender para a causa Padre Mateus. E sempre é bom receber. Nós registramos tudo. Gostaríamos de agradecer a cada um que leva a sua doação. Nosso muito obrigado mesmo. Também do Clube de Mães, agradecer também as nossas colaboradoras sempre pelo serviço prestado. A gente está de férias umas semanas, logo voltaremos. Mas os nossos produtos têm a pronta entrega para um presente bem legal para aquela amiga, para aquela tia, para aquela mãe. Tem à disposição e a pronta entrega lá na nossa secretaria. É só chegar lá que a gente tem lá bastante coisa bonita. Então, preço bom que nos ajuda também pela causa de atender as crianças recém-nascidas de 0 a 3 meses e suas mães. Duas causas aí que a gente luta lá e sempre a gente tem agradecimentos, né? Gente que sempre visualiza o nosso trabalho e nós agradecemos muito. Gostaríamos também de convidar agora para o próximo final de semana, um final de semana de festa quermesse para o Padre Mateus, em benefício também da causa Padre Mateus. Será no salão, a partir das 19h30, uma quermesse com todos os produtos e guloseimas lá bem gostosas e o nosso show de prêmios. Gostaríamos de convidar a todos para estar lá, assim, festejando conosco, tá bom? Nosso muito obrigado. Convidamos vocês para fazermos uma visita. Caso queiram, estamos lá de quarta e quinta, das 14 às 16 horas. Muito obrigado e um bom dia.
1: Bom, Rafael, continuando aqui com nossas informações sobre religião, vamos falar um pouquinho sobre a tradicional procissão do dia de São Cristóvão. São Cristóvão, padroeiro dos motoristas, o dia dele é no próximo dia 25, agora 25 de julho, e vai cair num sábado. E aquela tradicional procissão que a gente promove em parceria com as paróquias de Espírito Santo do Pinhal, vai acontecer neste sábado às 10 horas da manhã. Então a procissão vai se dar início, como já tradicionalmente acontece, na casa paroquial, aqui na Igreja Matriz Divino Espírito Santo Nossa Senhora das Dores. Sai pelas ruas da cidade, pega a Avenida Washington Luiz, vai até em frente à imagem de São Cristóvão, e lá os párocos vão proferir a bênção, distribuindo aquele colantinho também aí, que é tradicional dessa festa. Esse ano, a parceria com a igreja, né, vai proferir a bênção o pároco João Paulo, o Monsenhor Augusto, o Padre Maurício e os demais párocos da cidade. Todo mundo vai participar dessa que já é uma tradicional e bonita festa aqui em nossa cidade. Então todos estão convidados, ou seguem a procissão junto com a procissão, ou esperam lá, ou simplesmente passam na frente da imagem para receber a bênção do dia de São Cristóvão, neste sábado às 10 horas da manhã.
0: Maravilha, fica o convite, né? Essa que é uma festa tradicional já da nossa cidade, a Pinhal Rádio Clube, sempre presente nesses momentos importantes.
1: Rafaela, dando sequência então, vamos agora a alguns informes para a população. Presta atenção aí, pessoal da população da cidade, porque principalmente aquele que tem o lixo em sua casa, tanto da coleta seletiva, né, como do entulho. Hoje, o caminhão da coleta de recicláveis não passou porque o coletor ficou doente. Então, a população que costuma colocar os recicláveis na calçada, o caminhão não passou por esse motivo. Então, vamos repetir. Olha, aquele caminhão de lixo reciclável passa pegando plástico, aquele que você separa na tua casa, não passou hoje simplesmente em virtude que o motorista do caminhão estava doente. Então ele não passou hoje, mas volta ao normal os próximos dias. E quanto agora ao lixo de resíduos de jardim, são outro tipo de lixo. Resíduos de jardim tem passado e tem divulgado aqui também, porque as pessoas, para não pôr aquele lixo na rua muitos dias antes, né, para não criar aquela sujeirada em frente de casa, então tem o dia certo. Rafaela, hoje a coleta vai ser onde?
0: Bom, hoje a coleta de resíduos de jardim está passando no bairro Dr. Paulo Klinger Costa, Jardim Espírito Santo, Vila Madruga e Parque do Lago. No dia 24 ele passa no centro, no dia 27 na Vila São Pantaleão, na Vila São Joaquim, na Vila Santa Helena, na Vila Palmeiras e no Jardim Sicília. No dia 29 no Jardim Santana, Jardim das Flores, Vila São Paulo, Vila Carolina, Vila Maringá, Vila São Benedito e Residencial São Luiz, no dia 31, encerra no centro.
1: Bom, Rafaela, e a criançada está de férias, né? Nós temos aí a recreação da criançada, como é que é?
0: É isso mesmo, o diretor Renato Bento esteve aqui conosco ontem trazendo esse informe, mas a gente reitera aqui para o pessoal não perder, né? Porque a prefeitura convida todas as crianças que estão aí em férias para essa recreação com uma programação especial, repleta de brincadeiras, de jogos, com muita diversão. E hoje, né, dia 22, a partir das 2 da tarde até as 4 da tarde, lá no Poliesportivo Guilherme Moraes Ribeiro, no Complexo da Dinda, já está acontecendo aí a recreação a partir das 2. E amanhã, quinta-feira, também a partir das 2, mas aí vai ser lá no Poliesportivo Central, né, o Jaime da Silveira Leme, também acontece mais uma recreação. Na sexta-feira, as crianças voltam de férias na rede pública municipal, mas tem esses 2 dias aí ainda para curtir com a família.
1: Bom, e a Prefeitura Municipal de Espírito Santo do Pinhal está com um programa grande de recapeamento de algumas ruas da cidade. Então, a gente tem informado esse comunicado sobre o asfalto, porque está sendo impedido algumas ruas da cidade para que possa fazer esse recapeamento. Então, por alguns poucos momentos, né, há um transtorno no trânsito daquela rua. Mas, Rafaela, quais são as ruas que estão sendo recapeadas?
0: É isso mesmo, Davi, o programa Asfalto Novo, então, segue avançando. E nesta quarta-feira, hoje, né, as ruas Capitão Joaquim Vilas Boas, a rua Carlos de Andrades e a Prefeito Manuel Gonçalves começaram, então, a receber recapeamento asfáltico, levando aí mais segurança, mobilidade para a população. Mas um alerta aí para os motoristas que, durante a execução desses serviços, os motoristas, os pedestres também devem respeitar a sinalização diferenciada que está acontecendo e redobrar atenção ao transitar pela região. E a colaboração de todos é fundamental aí para garantir a segurança e também para evitar acidentes, né, Davi?
1: Bom, então tá, já dados os avisos da prefeitura, falando sobre o lixo, sobre o reciclável, sobre a pavimentação das ruas, e agora nós vamos passar a previsão do tempo.
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18: Olá, muito bom dia, amigos da Pinhal Rádio Clube.
17: E agora, Celso Vernizzi.
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18: A chuva mais forte das áreas de instabilidades e da formação de uma frente fria que vai sair para o mar avançam sobre o Paraná e determinam muita chuva naquele estado no decorrer do dia de hoje e avançam para a direção de São Paulo gradativamente no decorrer do dia, provocando chuva no sul do estado na divisa com o Paraná e principalmente no litoral paulista, entre a Baixada Santista, o litoral sul, com o Paraná, instabilidades que vão se acentuar durante a próxima noite, a próxima madrugada, em vários pontos do estado de São Paulo. As áreas de chuva vão se intensificar amanhã. A passagem da frente fria pelo Oceano Atlântico trará também ar frio suficiente para baixar bem as temperaturas. Hoje, ainda calor, 30 graus em Barra Bonita, Bauru e Jaú, com sensação bem maior do que isso. Mesma coisa em Marília, Lins, Ourinhos, Assis e todo o Vale do Paranapanema. Presidente Prudente, 30 a 31 graus. 32 graus em Araçatuba, 30 a 32 em Ribeirão Preto, São José do Rio Preto, Araras e Casa Branca com 30 graus. Mesmas temperaturas em Campinas e Sorocaba. Espírito Santo do Pinhal, de 28 a 29 graus. Capital e Grande São Paulo, 28 a 30 graus. Litoral, 30 a 32 graus. Vale do Ribeira, 32 a 33. Vale do Paraíba, 32 graus. Temperaturas sobem. Calor, baixa umidade relativa do ar ainda. Amanhã mudando tudo. Amanhã, temperaturas caem em média 7 a 10 graus no estado de São Paulo, nas temperaturas máximas. E vem um ar frio durante as noites e madrugadas até o fim de semana. Temperaturas não caem tanto como ultimamente, mas a sensação de frio vai acontecer e agasalhos e cobertores entrarão em ação novamente de quinta para sexta, sexta para sábado. Tempo instável na quinta-feira com chuva a qualquer momento. Períodos de melhoria. Situação se agrava um pouco mais na sexta-feira com chuva mais intensa em algumas regiões, principalmente em direção a Minas Gerais, Mato Grosso do Sul e ao Rio de Janeiro. No sábado e no domingo melhoram as condições do tempo, mas ainda muitas nuvens no sábado e temperaturas subindo, mas pouco ainda. À noite, umidade, ventos úmidos e frios, principalmente sobre a faixa leste. 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
0: Tempo ensolarado na cidade Rainha das Serras e a temperatura segue amena aqui na nossa, nos nossos estúdios, né? Estamos na faixa dos 22 graus.
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0: São 11 horas e 33 minutos.
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0: E voltamos aqui com o nosso Jornal da Cidade. Agora tenho a honra de receber aqui em nossos estúdios a equipe aqui da Promoção Social e também falando aqui sobre algumas novidades importantíssimas para o pessoal que está com perfil no CadÚnico. Recebo agora, então, a Carol Melquiades, do CRAS, e também a Miriam Carvalho, da Promoção Social. Bom dia às duas. O Alexandre Duque não pôde estar aqui, mas também envio aí meus cumprimentos para ele. Sempre uma satisfação recebê-las.
20: Bom dia, Rafa. Bom dia aos ouvintes da Nova Clube. É muito bom estar aqui, né? A gente sempre vem aqui para trazer boas notícias para a população. E é que nós estamos fazendo aqui hoje, né? Trazer boas notícias.
0: Bom dia, Miriam.
21: Bom dia pessoal que está ouvindo a rádio. Tem notícia boa.

0: de promoção social está realizando com o SEBRAE. SEBRAE ele tem um departamento que se chama SEBRAE Comunidades, que visa trabalhar dentro das comunidades. Então, esse curso é um projeto de incubação de negócio para você que tem já o seu negócio, né? Sua barbearia, você que já vende seus doces ali, seu bolo, mas quer que o negócio cresça, né? Ou você tem aquele sonho, poxa, eu queria muito montar uma barbearia, eu queria muito ter um negocinho de doce ali. Esse é o momento, né? Então, a gente está com esse projeto, é um projeto de incubação de negócio, nós vamos estar nos territórios. Esse é um pedido, é deixar um abraço aí para o nosso prefeito, Sérgio Del Bianchi Júnior, nosso vice também, doutor Zé Antônio. Desde quando eu, Alexandre e a Miriam estamos no departamento, ele sempre pediu para que nós estivéssemos perto da comunidade. E todas as ações, CRAS Território, né, nossas confraternizações, nossa equipe perto mesmo da comunidade. Então, esse projeto do SEBRAE vem com isso também, da gente estar bem próximo da comunidade. Então, ele é um projeto de incubação de negócio. Você que quer aí tirar o seu sonho do papel, você que quer, tem aí seu, né, já vende ali suas coisinhas, mas precisa, nossa, eu preciso melhorar. Essa é a oportunidade, esse é o momento.
1: Muito bacana, a gente sempre traz aqui também as notícias do SEBRAE, inclusive porque às vezes é para empresas que já estão consolidadas, às vezes é para o produtor rural e dessa vez é para um público específico, né, Carol? Isso, que é o pessoal com renda já cadastrada no perfil do CadÚnico,
0: Isso, já cadastrada, não necessariamente precisa ter o cadastro único, mas há uma renda de até 3 salários mínimos, pode entrar nesse projeto. Não necessariamente precisa estar no cadastro único, né? Mas nós estamos fazendo essa parceria com o SEBRAE, porque existe também, né? Quando a gente fala em SEBRAE, a gente pensa sempre em empresas já consolidadas, né? E tudo mais. Mas esse projeto do SEBRAE Comunidade, ele vem de encontro mesmo para a gente estar juntamente na área social e também o desenvolvimento, né? Porque a promoção social é isso. Tem muitas pessoas que não entendem, mas a promoção social também serve para promover as pessoas na sociedade. Por isso que se chama Departamento de Promoção Social.
1: E qualquer tipo de negócio que a pessoa tenha pode comparecer?
0: Qualquer tipo de negócio que você tenha, ou você tenha um sonho de fazer qualquer tipo de negócio. Nossa,
1: isso que eu ia perguntar. Quem está começando do zero?
0: Também. Quem está começando do zero, está no papel, tem um sonho, não está no papel, mas está na cabeça. É só comparecer nesse curso que vai ser muito legal. As inscrições, Rafa, já estão abertas. Como que faz a inscrição? É só ir no Departamento de Promoção Social, que a gente vai fazer a inscrição lá. Nós já temos a equipe preparada para isso. Leva o seu documento, seu RG, seu CPF, né? Para a gente poder já fazer as inscrições. E vai ser bem legal. É um curso que vai ser no mês de agosto. Nós vamos começar o segundo semestre com tudo já, promoção social, juntamente com a prefeitura, né? Nós vamos começar a fazer aí esse projeto. Então, eu vou falar, Miriam, quando que é o nosso curso? Quando começa?
2: Bom, o início do curso agora é dia 17 de agosto. Vai ser ali na Escola João Batista, lá no Jardim Brasil.
1: E sempre os horários das aulas são à noite?
0: Isso, é à noite. Vai ser assim, Rafa, vai ser uma semana de aula com intensivo, pessoas preparadíssimas que estão vindo aí para fazer esse curso. E depois a pessoa vai ter mais 90 dias, não é assim. Olha, você vai fazer o curso, beleza, se vira. Não é assim. Vai ser 5 dias de curso, uma semana, depois a pessoa vai ter 90 dias de apoio. Como você criar o seu perfil no Instagram, como você preparar a sua venda. Agora eu preciso fazer o MEI. Como que eu vou fazer o MEI? Vai ser 90 dias de incubação desse negócio. Depois nós teremos um workshop, uma apresentação de todas essas, se Deus quiser, em nome de Jesus, né, de todas essas empresas que vai dar certo, que vai apresentar. Então, assim, não é só uma semana de curso, serão 90 dias. Então, são praticamente quase 3-4 meses aí de acompanhamento de pessoas preparadíssimas para isso.
1: Carol, acho muito interessante isso. Olha, o pessoal que fala assim, mas eu não tenho tempo. São 5 dias que são aí obrigatórios, né?
0: Isso.
1: Que começa no dia 17, 18, 19, 20 e 21, então.
0: Isso, exatamente.
1: Aí vai, como a Miriam bem nos informou aqui, das 6h30 até as 9h30 na escola... Isso.
2: Na Escola João Batista Tamazo.
1: Na Escola João Batista. Isso. Lá no Jardim Brasil, então, na João Batista Tamazo,
0: isso,
1: né?
0: Exatamente.
1: E nós temos aí 5 dias.

0: dias de aulas presenciais, mas a pessoa vai ter uma mentoria,
1: Uma
0: isso?
1: mentoria.
0: E
1: Um
0: essa mentoria
1: acompanhamento.
0: dura 90 dias.
1: 90 dias. É algo assim inédito, que nunca aconteceu aqui em Pinhal. E nós estamos aí com essa parceria com o Sebrae, a promoção social aí, está vindo com tudo, fazendo esse grande avanço aí para o nosso município, para a nossa cidade, para as pessoas aí que quer sair, tirar esse sonho do papel e fazer o negócio acontecer.
0: E nessa mentoria, né, que a pessoa vai ter aí, tanto coletiva quanto pessoal, né, ela vai ter então, por exemplo, eu quero tirar uma dúvida sobre gestão, ou sobre como eu cadastro minha empresa, ou sobre como eu deixo aí a documentação certinha, ou, por exemplo, sobre marketing, né?
1: Tudo isso.
0: Todos esses tipos
1: Tudo esse, todo
0: de
1: esse
0: dúvidas.
1: tipo. Então a pessoa vai estar preparadíssima, não vai ser só um curso. Ó, fizemos um curso, beleza, tudo bem, está todo mundo pronto, se vira. Não é assim. Vai ser um intensivão de 5 dias e depois 90 dias, cada um vai ter um atendimento individual. Então é uma coisa extraordinária.
0: Maravilha. Achei incrível, Carol. E as empresas que de fato prosperarem desse projeto, elas vão poder se apresentar também.
1: Isso, vai poder se apresentar.
0: Maravilha. Então, reiterando, inscrições acontecem então no Departamento de Promoção
1: Isso,
0: Social.
1: exclusivamente no Departamento de Promoção Social, que nós ficamos ali na Avenida Washington Luiz, do lado da Vedete, no antigo centro administrativo. O horário de nosso atendimento é das 8 ao meio-dia, da 1 às 5. Se você tiver uma dúvida, você pode ligar no 3661-1002 ou 3661-3147, que nós temos já uma equipe preparada para isso. E a inscrição tem que ser mesmo, exclusivamente, tem que ser feita lá na promoção social.
0: Olha só, oportunidade que ninguém pode perder aí, né? E tem gente perguntando aqui, quem tem o LOAS pode fazer esse curso?
1: Pode fazer.
0: Então é isso, fica aí a dúvida respondida, então. Carol, muito obrigada pela entrevista. Miriam, muito obrigada. Vocês se deslocaram aqui, estão sempre trazendo essas notícias interessantíssimas aí para o pessoal poder ter uma renda extra, uma capacitação, enfim. E também para tirar sonhos, né, do papel, como a Carol bem lembrou. Então, muito obrigada e parabéns pelo trabalho.
1: Obrigado, Rafa. Deixar um abraço então para o nosso prefeito, né, pelo apoio também, Sérgio Del Bianchi Júnior, vice Dr. Zé Antônio, toda a equipe da prefeitura, todo o time da promoção social, Cadastro Único, CREAS, Casa da Mulher, Casa de Acolhimento, CRAS, Centro Dia do Idoso, Cozinha Comunitária, Conselho Tutelar, são esses setores aí de que a gente trabalha. E também deixar um abraço, né, para o Alexandre, nosso diretor aí, que está sempre nos apoiando aí nesses projetos aí.
0: Fiquem tranquilos, pessoal, que tendo notícia boa, a Carol volta aqui, a
1: Aqui é
0: Miriam
1: essa notícia
0: volta
1: boa.
0: aqui e
1: Aqui é o
0: elas
1: departamento
0: trazem
1: de
0: aqui
1: notícia
0: para a
1: boa.
0: gente. E é isso, agradeço novamente pela entrevista. Nós vamos agora a um breve intervalo comercial e já já retornamos aqui com o nosso Jornal da Cidade, trazendo as notícias da polícia com Johnny Laurindo.
2: Rádio Clube informa a hora certa.
0: São 11h45.
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São 11 horas mais 48 minutos, 11h48, espaço aberto para as informações da polícia, os fatos que marcam o dia a dia de Espírito Santo do Pinhal e região. Muito obrigado pelo carinho da sua audiência e pela licença que você nos concede para chegarmos até a sua casa, seu trabalho, enfim, levarmos até você as principais informações da polícia. Olha, a ocorrência de tráfico de drogas, furto e tráfico de drogas, fato registrado pela rua Vereador Estevão de Felipe, foi no domingo, por volta de 11 da manhã, segundo as informações que constam no boletim de ocorrência. A equipe, após informações que havia ocorrido um furto em um estabelecimento comercial, onde o proprietário relatou que durante a madrugada um indivíduo teria invadido o comércio e subtraído carne, 6 peças de picanha. Olha aí, somando um prejuízo de mais de R$500. Em posse das imagens do sistema de monitoramento e com as características do autor, a equipe iniciou diligências e conseguiu localizar o autor em atitudes suspeitas pela rua Vereador Estevão de Felipe, ali próximo ao Raspadão. O indivíduo utilizava as mesmas vestimentas, né, mesma roupa, ao qual ele teria cometido o furto. O indivíduo foi abordado, submetido à busca pessoal, onde foi encontrado com ele 15 pinos de cocaína, além de dinheiro. O rapaz confirmou o crime, confessando ter vendido as mercadorias furtadas a uma pessoa desconhecida pelo valor de R$50, com a finalidade de quitar uma dívida contraída com o tráfico de drogas. Diante dos fatos, o autor foi preso em flagrante pelo crime de tráfico de drogas e furto, sendo conduzido ao pronto atendimento municipal para exame de corpo de delito. Depois foi levado para a delegacia. O delegado, ele ratificou a voz de prisão em flagrante e o indivíduo foi encaminhado para a delegacia. Mas vê se pode. Vê se pode. O cara vai lá. Agora o cara que furtou, né? Tá preso, mas a polícia tem de ir atrás dessa pessoa que comprou essa carne, viu? Porque é muita sacanagem, né? O cara comprar aí 6 peças de picanha, que segundo a vítima aqui, tinha um valor de cerca de R$530. Daí o cara vai lá e compra por 50 e acha que tá tudo certo? É tão bandido quanto? Ou não? Tô falando bobagem. É tão bandido quanto? Que fomenta a criminalidade. Mas a batata tá assando, viu, chefe? Sabe por quê? Porque a polícia já tem informações de quem comprou aí essa carne, viu? Me parece, eu andei conversando hoje, me parece que a polícia já tem informações e tá ficando, o negócio tá ficando estreito, né? O negócio tá ficando estreito. Então, porque não é possível um negócio desse. Não é possível que a pessoa vá lá, compre um objeto, compre um produto como esse aí e acha que por R$50, acha que tá tudo certo. Acha que é de procedência, né, que não é de procedência ilícita. O cara vai lá, furta uma TV, por exemplo, vai lá R$3.000, compra por R$500, acha que tá tudo bem. E sabe o que que é? Acha que tá levando vantagem. Acha que é esperto. Não, eu sou esperto. Eu sou esperto, até cair em cana. Até cair em cana. Pô, é de revoltar, viu? É de revoltar, viu? Com muita sinceridade. É de revoltar. Mas eu espero que a polícia consiga chegar a quem comprou também. A quem comprou também. Bom, deixa eu... Eu não vou falar mais do que eu queria falar mais aqui, porque eu vou te dizer, daqui a pouco é mais fácil eu ir preso, né? Daí é. Porque parece piada. Parece piada. Seguindo com as informações da polícia, 11 horas e 53 minutos. Deixa eu alertar mais uma vez aqui com respeito aos golpes, viu? Tem muita gente recebendo aí, principalmente e-mails, né? Principalmente e-mails. E também WhatsApp. Com a conversa de... A pessoa fazer prova de vida, principalmente aposentados. Liga pra pessoa, manda um WhatsApp, clique no link pra fazer a prova de vida, que não sei o quê. Gente,
tome cuidado porque tem muita gente caindo no golpe. Eu falei aqui semana passada, salvo engano, de uma vítima, né? E graças a Deus, né, a pessoa não caiu, uma moradora de Pinhal, em que ela disse: olha, Johnny, eu recebi uma ligação se passando, dizendo ser um advogado, e que eu teria uma causa na justiça, e calhou que realmente tem uma causa na justiça, que eu teria sido vitoriosa nessa causa, que tinha um dinheiro para receber, queria fazer uma ligação por vídeo. Eu fui apurar, né, porque os caras estão fazendo isso agora, eles fazem uma ligação por vídeo, eles conseguem de alguma maneira pegar a imagem do rosto da pessoa, e eles usam aí essas imagens para tentar aplicar, né, entrar em aplicativos que tem reconhecimento facial, essa coisa toda. Onde que a bandidagem chega, né? Então muito cuidado, gente, muita atenção nesses casos aí. 11 horas e 54 minutos, 11h54, seguindo com as informações da polícia. 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Rua José Antônio Coimbra, 190, no Jardim Varã, ali, entradinha do Jardim Aide, tá certo? 11 horas e 56 minutos, 11h56. Está recebendo uma mensagem aqui, uma ouvinte, né? Ela está dizendo aqui o seguinte, que ligaram para a mãe dela falando que era de um banco, né? E se não fosse a irmã dela, né? Ela tinha caído no golpe do cartão. Tá aí, ó. Então, atenção, aposentados, idosos, fica esperto, hein? Não faça nada sem ter uma, né? Tem dúvida? Não faça nada. Então, graças a Deus, a irmã tava lá e não permitiu que caísse, né? Graças a Deus, tá? Muito bem. 11 horas e 56 minutos. Bom, o Jornal da Cidade vai ficando por aqui. Lembrando que a direção geral é de Davilson Salles. A equipe de reportagem aí, né? Na liderança de Rafaela Bianchini. Direção de jornalismo, Rafaela Bianchini. E a direção geral de Davilson Salles. Trabalhos técnicos aí de Tarcísio. E também do Vanderlei lá na parte das redes sociais. Nosso encontro é amanhã, a partir das 11h05, em nova edição do seu Jornal da Cidade. Fique ligado na programação da Clube, que as informações que acontecem em Espírito Santo do Pinhal e região também são notícias aqui nos nossos informativos no decorrer da tarde. Um abraço a todos e até amanhã.

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Louvado seja nosso Senhor Jesus Cristo, para sempre seja louvado. Glória ao Pai, ao Filho e ao Espírito Santo, como era no princípio, agora e sempre. Amém. Pelo sinal da Santa Cruz, livrai-nos Deus nosso Senhor dos nossos inimigos. Em nome do Pai, do Filho e do Espírito Santo. Amém. Boa tarde, povo de Deus. Mais uma vez estamos entrando aí na tua casa, na tua vida, no teu carro, na tua roça, na tua empresa, levando palavra de esperança. O Senhor tem transformado os corações, e quando nós temos o nosso encontro pessoal com o Senhor, Ele modifica toda a nossa realidade. É bom estarmos com o Senhor, Ele nos chama pelo nome, Ele nos chama a fazermos a sua vontade, e de anunciar aos meus irmãos que me encontrem na Galileia. E assim o Senhor, que ressuscitou, mostra todas as coisas. E hoje celebramos Santa Maria Madalena, apóstola dos apóstolos, né? E ela então anuncia, ela foi a primeira a contemplar Jesus ressuscitado. Eu vi o Senhor, disse Maria, eu vi o Senhor. Então vamos rezar e vamos colocar nossas intenções no coração de Deus, nossos anseios, preocupações, tudo que precisamos do coração de Deus, né? Colocamos lá o Padre Paulo Bess, que está nos ouvindo, o Padre Edson, que está nos ouvindo, né? E todo mundo lá na casa paroquial que estão nos ouvindo, viu? Que Deus abençoe vocês e tenham saúde do corpo, da alma e do espírito. Vamos rezar colocando as nossas intenções no coração de Deus. O anjo do Senhor anunciou a Maria, e ela concebeu do Espírito Santo. Ave Maria, cheia de graça, o Senhor é convosco. Bendita sois vós entre as mulheres, e bendito é o fruto do vosso ventre, Jesus. Santa Maria, Mãe de Deus, rogai por nós, pecadores, agora e na hora de nossa morte. Amém. Eis aqui a serva do Senhor, faça-se em mim segundo a vossa palavra. Ave Maria, cheia de graça, o Senhor é convosco. Bendita sois vós entre as mulheres, e bendito é o fruto do vosso ventre, Jesus. Santa Maria, Mãe de Deus, rogai por nós, pecadores, agora e na hora de nossa morte. Amém. E o Verbo se fez carne e habitou entre nós. Ave Maria, cheia de graça, o Senhor é convosco. Bendita sois vós entre as mulheres, e bendito é o fruto do vosso ventre, Jesus. Santa Maria, Mãe de Deus, rogai por nós, pecadores, agora e na hora de nossa morte. Amém. Rogai por nós, Santa Mãe de Deus, para que sejamos dignos das promessas de Cristo. Oremos. Infundi, Senhor, vos rogamos, a vossa graça em nossos corações, para que nós que conhecemos pela anunciação do anjo a encarnação de Jesus Cristo, vosso Filho, cheguemos por sua paixão e morte na cruz, à glória da ressurreição da carne. Pelo mesmo Cristo, que é Senhor nosso. Amém. Vamos ouvir o Santo Evangelho. O Senhor esteja convosco, Ele está no meio de nós. O Evangelho é de Jesus Cristo, narrado por João. Glória a vós, Senhor. No primeiro dia da semana, Maria Madalena foi ao túmulo de Jesus, bem de madrugada, quando ainda estava escuro, e viu que a pedra tinha sido retirada do túmulo. Então ela saiu correndo e foi encontrar Simão Pedro e o outro discípulo, aquele que Jesus amava, e lhe disse: tiraram o Senhor do túmulo e não sabemos onde o colocaram. Maria estava do lado de fora do túmulo, chorando. Enquanto chorava, inclinou-se e olhou para dentro do túmulo. Viu então dois anjos vestidos de branco, sentados onde tinha sido colocado o corpo de Jesus, um à cabeceira e outro aos pés. Os anjos perguntaram: mulher, por que choras? Ela respondeu: levaram o meu Senhor e não sei onde o colocaram. Tendo dito isto, Maria voltou-se para trás e viu Jesus de pé, mas não sabia que era Jesus. Jesus perguntou-lhe: mulher, por que choras? A quem procuras? Pensando que era o jardineiro, Maria disse: Senhor, não, se fostes tu que levastes, dize-me onde o colocaste e eu irei buscar. Então Jesus disse: Maria. Ela voltou-se e exclamou em hebraico: Rabuni, que quer dizer mestre. Jesus disse: não me segures, ainda não subi para junto do meu Pai, mas vai dizer aos meus irmãos: subo para junto do meu Pai e vosso Pai, meu Deus e vosso Deus. Então Maria Madalena foi anunciar aos discípulos: eu vi o Senhor, e contou o que Jesus tinha dito. Palavra da salvação.
Glória a vós, Senhor. Povo de Deus, essa palavra é muito rica e muito importante. Primeira coisa importante foi Maria Madalena, de Magdalena quer dizer Magdala, né? É a cidade onde ela morava e vivia. Então, fica à beira do Mar da Galileia, que é água doce, né? Então, fica ali pertinho. Lá só tem as ruínas da casa de Maria Madalena. E ali, então, Maria de Magdala, ou Maria Madalena, né? Ela foi a primeira coisa que viu Jesus ressuscitado. Ela era chamada apóstola dos apóstolos, porque foi a primeira que anunciou Jesus ressuscitado. E é interessante guardar isso, porque foi por Maria Madalena que foi o primeiro anúncio da ressurreição, né? Foi o primeiro anúncio. Só que nós temos que lembrar, lá no Antigo Testamento, né, quando estava Eva no jardim com Adão, e ali então foi Eva, pela desobediência, que acabou pecando, e ali entrando a miséria humana no mundo, a morte entrou no mundo, a morte trouxe o pecado e todas as suas consequências. Essa é a visão lá no Antigo Testamento. E é engraçado, aqui no Novo Testamento, Maria, outra mulher, testemunha o Cristo ressuscitado. Aquele que venceu a morte, aquele que venceu o pecado, aquele que trouxe a misericórdia, aquele que veio trazer a vida, foi testemunhado de novo por uma mulher. Se houve o testemunho negativo no passado, que levou a humanidade a ter as consequências do pecado original, agora em Maria Madalena, nós vemos o ressuscitado. É ela que vai anunciar: eu vi o Senhor. E é esse encontro pessoal que precisamos ter. E ali Maria Madalena, pensando que era o jardineiro, né? E olha para Jesus sem saber que era Jesus. E ali, quando é chamada pelo nome, né? E aqui é algo importante, porque Deus nos chama pelo nome. Ele nos resgata pelo nome. Ele arranca a nossa tristeza pelo nome. A tua identidade. Deus olha para cada um de nós como nós somos, com a sua limitação e as suas glórias. Deus olha para cada um de nós, nos chama pelo nome, com a sua identidade pessoal. A salvação não vem para todos nós, a salvação vem para você, para mim, né? A salvação é individual. E cabe a cada um de nós, estando na igreja de Jesus, aceitar o Cristo ressuscitado e olhar para Ele e dizer: eu vi o Senhor. E quem viu o Senhor muda o coração. E quem viu o Senhor transforma a sua realidade. E quem viu o Senhor vai anunciá-lo sem fanatismo, mas com toda a alegria do coração: eu vi o Senhor. Quão imensa foi a alegria de Maria Madalena, que estava triste, chorando. Porque o pecado nos causa tristeza, o pecado nos gera a morte. O Jesus morre por nossos pecados, ele assume sobre si os pecados da humanidade, ele que não tinha pecado, o Cordeiro de Deus que tira o pecado do mundo, ele assume sobre si todas as misérias. Maria chora a morte e Jesus mostra a vida. Maria chora o desespero da solidão e Jesus tem compaixão. Maria chora o desespero de não ter mais o mestre amado ao seu lado e Jesus mostra: eu estou aqui, não me toques, porque não fui para o Pai, né? Ou seja, Jesus não foi feito para uma pessoa só. Ele deve ser anunciado para todos. Não adianta segurar Jesus só para você. Não existe egoísmo, né, para Jesus. Tem que ser a liberdade de levar Jesus a todos. Jesus não é meu, não é uma posse minha, não é a posse de uma religião, não é a posse de uma pessoa, não é a posse de um coração qualquer, mas Jesus é para toda a humanidade. Vai e anuncia meus irmãos que me verão na Galileia. Então, Jesus mostra que não pode ser segurado, que não tem cabresto que segura. O Papa Francisco falava isso. O Espírito Santo não é posse de um grupo. O Espírito Santo é muito mais que até a igreja, porque é ele que conduz a igreja.
O Espírito Santo sopra aonde Ele quer. E Jesus com o Pai e o Espírito Santo é Deus e Senhor. Sopra aonde quer. Ele se manifesta a quem Ele quer. E aquele que vai ser instrumento dEle diante da humanidade. Maria Madalena foi um instrumento de Jesus para anunciar o Cristo ressuscitado. E depois, para que todos creiam, Ele se mostrou a todos os discípulos, a todos os apóstolos, viram o Senhor ressuscitado, para dizer que não é uma ilusão de ótica, não é uma ilusão sentimental de uma mulher, muito pelo contrário, é o Cristo verdadeiro ressuscitado, que mostrou os seus sinais entre nós e a sua presença entre nós. Então, por isso, Maria Madalena o abraça, né, nas pernas, e ali Jesus diz: não me segure, porque Jesus não foi feito só para uma pessoa, foi feito para todos, né? E ali Jesus dá a missão a Maria Madalena de anunciar, né? Diz a história que depois que Jesus subiu para os céus, Maria Madalena ficou um tempo com os discípulos e os apóstolos, anunciando e vivendo a fé, e depois ela se recolheu numa gruta e ali termina a sua vida nesse isolamento, em oração, em serviço a Deus, no isolamento, no silêncio, meditando tudo aquilo que ela viu e contemplou do Cristo ressuscitado. É uma testemunha viva. De vez em quando recebia a visita dos apóstolos para contemplar e conversar sobre Jesus e os seus sinais. Bonitos sinais. Então Maria Madalena é a apóstola dos apóstolos. Antes era só uma celebração simples, hoje é festa na igreja, porque a igreja reconhece a grande importância daquela que anunciou Jesus em primeiro lugar. Vamos ouvir uma música e já voltamos.

É isso aí, Maria Madalena, Maria de Magdala, anuncia a ressurreição e Jesus perdoa os seus pecados. Tem várias posições que falam dela, né? No passado, na Idade Média, falavam que Maria Madalena era a pecadora, né? Aquela que Jesus perdoou, né? E ela lavou os pés de Jesus com as suas lágrimas e enxugou com os cabelos. Depois também falavam que Maria Madalena era a pecadora que ia ser apedrejada, mas também há muitas controvérsias quanto a isso, né? E aquela que foi expulso 7 espíritos, 7 demônios, né? O número 7 na Bíblia significa perfeição. Então é para dizer assim que ela foi curada na sua totalidade. Ela foi curada em todo o seu ser. Não restou nada para ser curado, mas ela foi curada todo o seu ser. E diz a palavra, ela muito amou, né? Ela muito amou, por isso que enxugou os pés com os cabelos e lavou os pés de Jesus com as lágrimas. Ela muito amou. Então quem muito amou recebe muito amor, né? Aquela que amou foi capaz de ser amada. E aí Jesus então a ama e a acolhe. Muito bonito, né? Que tenhamos devoção a Santa Maria Madalena. Se a gente conseguir viver um pouquinho que ela viveu e contemplar a Jesus, lembra sempre, procura Jesus e em algum momento você vai encontrá-lo. Procura o Senhor e às vezes você não enxergando, ele vai te chamar pelo nome e aí você vai poder dizer Rabuni, Mestre, e reconhece Jesus, o teu Senhor na tua vida, que é capaz de transformar e trazer a grande novidade da ressurreição. É isso aí. Vamos lembrar os recadinhos de hoje. Temos Santa Missa hoje às 19h30 na São Pantaleão. Mais um dia da nossa novena em louvor a São Pantaleão, o médico de Jesus, né? Então, vamos participar, tá bom? Espero você lá às 19h30. Sexta, sábado e domingo temos quermesse, mais 3 dias da nossa quermesse, encerrando quase as festividades de São Pantaleão. Tá bom? Então conto lá com a tua presença para participar da nossa quermesse, comer um quitute gostoso, confraternizar com a tua família, participar do show de prêmios e depois também ajudar a paróquia de alguma forma lá com a tua presença, com a tua colaboração. Tá certo? Conto com você. No dia 27, dia de São Pantaleão, 3 horas da tarde, teremos Santa Missa, a Missa dos Doentes, a Missa da Saúde, onde também eu vou dar a unção dos enfermos. Além da oração de cura e libertação, vamos dar a unção dos enfermos para os doentes. Às 19h30, no dia 27, sai a procissão lá da Capelinha do Barão, ou a Capelinha Nossa Senhora das Dores, eu chamo da Das Dor, né? Em direção a São Pantaleão. Às 19h30, vamos participar da procissão e da missa solene em louvor a São Pantaleão, tá certo? E vamos contando. E aí, para o mês de agosto, depois a gente anuncia, vai ter um show de prêmios especial lá na São Pantaleão, tá? Vamos participar. Vai ser num sábado à noite, se Deus quiser, e vamos participar com alegria, tá bom? É isso aí. Vamos rezar e pedir a bênção de Deus sobre a nossa vida, sobre a nossa família, sobre todas as pessoas que amamos e as pessoas que nos custam caro. O Senhor esteja convosco, Ele está no meio de nós. Abençoe, Senhor, essa vossa criatura água. Abençoe todos aqueles que tomarem dessa água e forem aspergidos por ela. Que sejam santificados, purificados e possam afastar todos os males e insídias de Satanás. Retirem-se os anjos maus e venham os anjos portadores da paz. Desapareça desses corações, dessas vidas, todo mal. Manifesta, Senhor, o poder do vosso santo nome. Manifesta, Senhor, o poder do vosso santo nome. Que pela intercessão de Nossa Senhora Aparecida, Beato Padre Donizete vos abençoe com a bênção da saúde e da prosperidade do Pai, do Filho e do Espírito Santo. Amém. Uma santa tarde. Muito obrigado pela tua audiência e até amanhã, se Deus quiser.

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4: Nova Clube e a hora certa,
5: meio-dia e 28 minutos.
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1: Meio-dia e 31 minutos.

0: Batman. Carinhosamente, boa tarde, Espírito Santo do Pinhal. Estamos chegando aqui na Nova Clube com o Alô Pinhal. 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
1: Na técnica de som do Alô Pinhal, né, na nossa sonoplastia, tem o Diego Perina. Apresentação e seleção musical é minha, Maurício Cristiano. Que todos tenham uma excelente tarde musical e recordações, porque recordar é viver. Começando aqui, mais um Alô Pinhal pela Pinhal Rádio Clube, da 102,1 FM.
0: Boa tarde pra você!

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Juro por essa música que faço que eu não quis te magoar, pai. 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Eu não estou colocando meus 20 anos de vida em jogo contra os seus 48, pai. 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Não, não, não é isso que eu quero, não, pai. Eu quero que, como eu, você não deixe passar a sua vida em brancas nuvens. Faça forte as palavras da razão, pai. Jogue um copo d'água sobre aquela pequena chama de dúvida que existe bem no fundo de você. Só então você sentirá que amar é não querer nada em troca, pai. Sentirá que amor não é sinônimo de possuir, pai. Sentirá que Deus dá o amor, mas é a gente que tem que aprender a amá-lo. E mais ainda, pai.

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4: E agora eu tenho a honra de receber aqui nos nossos estúdios o Luiz Renato Bento, que é diretor do Departamento de Esportes, e a gente vai falar sobre a recreação das crianças.
5: É que as aulas estão chegando também, mas eles vão ainda ter tempo de brincar ainda e de estar se divertindo.
4: Aproveitar esses últimos dias de férias,
5: isso, né? Tá no finalzinho, então vai ser quarta e quinta.
4: Conta pra gente então como que vai ser essa recreação, onde que ela vai ser, que horário que o pessoal pode se reunir lá.
6: A gente quer convidar a todos, é um convite ostensivo a todas as crianças da população de Espírito Santo do Pinhal. O evento acontecerá na quarta-feira na Praça da Dinda, no Polo Esportivo. As crianças, a idade de 6 anos acima, abaixo disso, se tiver alguma criança, a mãe tem que estar junto para acompanhar, ok? Então, a idade acima de 6 anos, horário a partir das 2 horas da tarde até as 4 horas. E a gente quer convidar todo mundo de Pinhal para estar participando na quarta-feira na Dinda e na quinta feira vai ser no Polo Esportivo Central. Vamos aproveitar e terminar esses dois dias últimos de férias que estão as crianças da rede pública e aproveitar com a gente, fazer uma gincana legal. Vai ter muitas brincadeiras e algumas atividades surpresa, ok?
4: Maravilha, Renato. Então, incentivando o esporte, incentivando também as crianças a saírem das telas, né?
5: Isso, esse é o principal. Para nós também é muito importante a participação da família também, né? Então, a mãe, o pai ali, os irmãos estando presentes. Então, a gente trabalhando nesse sentido, né? E aos poucos a gente está aqui com o Carlos Clarete Nepp, né, que é muito especialista nessa parte. A gente tem bastante projetos, a gente tá voltando às brincadeiras antigas, né, Carlos? E no nosso esporte na praça, enfim, toda a programação que a gente está desenvolvendo pro departamento, a gente tá voltando, que é aquilo que a gente vivia antigamente, que fica na nossa memória, que fica na memória de criança, né? Nesse sentido aí, a educação, a disciplina, enfim, trabalhar todo esse sentido.
6: Então já fica aqui em alerta a população que gosta, que a gente já tá levantando esse convite que vai acontecer por esses dias aí. A gente vai estar divulgando, ok? E para frisar, só fica o convite, hein, gente? Não se esqueçam, quarta-feira na Dinda, a partir das 2 horas, estamos contando com vocês todos lá. E na quinta-feira, no Polo Esportivo Central. Quem foi no passado, tem certeza que gostou, vai repetir esse ano e a gente procura agregar mais gente, ok? O convite está ostensivo a toda a cidade de Pinhal. Muito obrigado.
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14: E agora no Alô Pinhal, a oração da família, proferida pelo Monsenhor Augusto Alves Ferreira.
15: Que nenhuma família comece em qualquer de repente.
16: Queremos pedir que Deus abençoe as nossas famílias. Por isto, oremos. Senhor Deus, que sois três amando num só coração. Vós criaste o homem e a mulher à vossa imagem e semelhança, e é de vós que provém nossas famílias. Queremos, ó Pai de amor e bondade, pedir-vos pelas nossas famílias. O Senhor sabe quais as dificuldades, problemas e obstáculos que as famílias têm que enfrentar no dia a dia. Pedimos, providenciai em todas as suas necessidades. Tornai cada família enriquecida com a paciência, a perseverança, o perdão, a harmonia, o amor, tornando fecundo o trabalho de cada uma. Que em nossos lares habitem os anjos portadores de vossa paz para guardar nossas famílias. E que a tua bênção, a bênção da família divina, Pai, Filho e Espírito Santo, inunde nossos lares e corações. Amém.
17: E que os filhos conheçam a força que brota do amor.
14: Nós ouvimos aqui no Alô Pinhal a oração da família, que foi proferida pelo Monsenhor Augusto Alves Ferreira.
18: Abençoa, Senhor, as famílias. Amém.
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Júlia Palini, amiga de longa data, a Júlia, então a dona Ivone, a Júlia, meu abraço, muito obrigado pelo carinho da atenção, por estarem aqui comigo no Alô Pinhal, hein? Valeu, grande abraço para dona Ivone e para minha amiga Júlia, todos os dias curtindo o Alô Pinhal. 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
19: E aqui no Alô Pinhal, uma canção e duas interpretações. Ó, hoje eu vou ter o ABBA, I Have a Dream, grande sucesso internacional do ABBA. E aqui no Brasil, a saudosa Joanita gravou a versão Eu Vou Sonhar. Portanto, I Have a Dream com ABBA, Björn, Agneta e Frida. E depois com a Joanita, de saudosa memória, né? Ela cantava junto com o marido Richard, Eu Vou Sonhar. Em destaque hoje, aqui em uma canção e duas interpretações. Vamos aí, Grupo ABBA e Joanita.

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5: Vamos para as vagas do PAT para o dia de hoje. Auxiliar de corte, confecção, requisitos, candidatos com experiência anterior no ramo, confecção de roupas. Ajudante de caldeireiro montador, requisitos, candidatos com experiência comprovada. Trabalhador, trabalhadora rural na produção de plantas ornamentais, requisitos, candidatos com alguma experiência em área rural para trabalhar em estufa no plantio e cuidado de plantas. Padeiro, requisitos, candidatos com experiência comprovada e disponibilidade de horários, inclusive aos finais de semana e feriados, com folgas a combinar.
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0: Bem, vocês ficam agora com a palavra amiga, momento ecumênico do Alô Pinhal. Como é bom sentir o prazer do dever bem feito. Fiquem com Deus. Uma boa tarde a todos. Amanhã tem mais Alô Pinhal logo após Evangelho e Vida. Fui!
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Boa tarde, ouvintes da Nova Clube do programa Alô Pinhal. Chegou a hora da palavra amiga. Vamos formar a nossa grande corrente de fé ecumênica. É o momento da palavra amiga. É o momento em que católicos, espíritas, evangélicos, enfim, todas as pessoas de todas as raças e credos que se unem como filhos de Deus que são e pedem ao Pai as bênçãos da compreensão, do entendimento, da tolerância e do amor. Esse é o momento em que as pessoas de fé enchem seus copos de água, sabendo que essa água, que é a fonte da vida durante a oração, será fluidificada e há de se transformar num remédio para os males do corpo e da alma. Porque disse Jesus: onde estiverem duas ou mais pessoas reunidas no meu nome, lá eu estarei. Neste momento, Senhor, permita que os mensageiros de Deus estejam fluidificando a água na casa de cada um dos nossos ouvintes, nos hospitais. Esteja ela num copo, numa caneca ou mesmo numa garrafa. Permita que os vossos mensageiros possam depositar nessa água uma gotinha de luz, capaz de curar o sofrimento, a angústia e diminuir a dor. Sabemos, Jesus, que a verdadeira vida é a espiritual e que algumas doenças, porque resultantes da lei da causa e do efeito, ainda não podem ser curadas nesta existência. Senhor, dê a cada um de nós a capacidade para mudar aquilo que for possível de ser mudado e a resignação para compreendermos o que não pode ser e a sabedoria necessária para distinguirmos um do outro. Afinal, se o seu corpo padece, é para que o espírito imortal deixe na terra suas dificuldades e prossiga em melhores condições para a vida eterna. Senhor, dê a todos, sem exceção, a certeza de que se estamos juntos nesta jornada, é para alcançarmos melhor a vida espiritual, onde um dia estaremos todos, dando cumprimento à promessa vossa, longe de todas as doenças e da morte, porquanto todas essas coisas já serão passadas. E você sabe, na medida que o ser humano vai avançando através do seu conhecimento, através da sabedoria, ele vai aprimorando toda a sua gama de conhecimentos e, conclusivamente, também de medicamentos. E daí as curas vão acontecendo. Uma ou outra pode acontecer, sim, através da oração, através da sua capacidade de receber essa cura. Não é pensar que alguém vai fazer assim com o dedo e, de repente, de uma hora para outra, vai resolver o problema. Não é assim, mas depende de ter a competência para se obter essa cura. Agora, você não pode deixar de acreditar, não pode deixar de pedir, porque, afinal de contas, nem sempre a gente obtém tudo aquilo que se pede a Deus. Mas o importante é saber que existe essa competência, que existe essa capacidade. É preciso só acreditar e ter fé.

Deus nosso Pai, que sois todo poder e bondade, dai a força àquele que passa pela provação. Dai a luz àquele que procura pela verdade. Põe no coração do homem a compaixão e a verdade. Deus, dai ao viajante a estrela guia, ao aflito a consolação e ao doente o repouso e a cura, se possível for. Senhor, que vossa bondade se estenda sobre tudo que criaste. Piedade, Senhor, para aqueles que vos não conhecem. Esperança para aqueles que sofrem. Que vossa bondade permita aos Espíritos Consoladores derramarem por toda parte a paz, a esperança e a fé. Deus, um raio, uma faísca do vosso amor pode iluminar a terra. Deixai-nos beber das fontes de vossa bondade fecunda e infinita, e todas as nossas lágrimas secarão, todas as nossas dores se acalmarão. Um só coração, um só pensamento subirá até vós como um grito de reconhecimento e amor. Como Moisés sobre a montanha, nós vos esperamos com os braços abertos. Ó bondade, ó beleza, ó perfeição. E queremos de alguma forma merecer a vossa misericórdia. Deus, dai-nos a força para ajudarmos no progresso a fim de subirmos até vós. Dai-nos a caridade pura. Dai-nos a fé e a razão. E finalmente, Senhor, dai-nos a simplicidade que fará das nossas almas o espelho onde se deve refletir somente a vossa santa imagem.

Pai nosso que estais nos céus, santificado seja o vosso nome, venha a nós o vosso reino, seja feita a vossa vontade, assim na terra como no céu. O pão nosso de cada dia nos dai hoje, perdoai as nossas ofensas, assim como nós perdoamos aqueles que nos ofenderam. Mas não nos deixeis cair em tentação, mas livrai-nos de todo mal, porque teu é o poder, e tu, Senhor, é a glória por todos os séculos e séculos. Amém.

Às vezes nós pensamos em desistir, deixar de lado o ideal e os sonhos. Quantas vezes batemos em retirada com o coração amargurado pela injustiça? Quantas vezes sentimos o peso da responsabilidade sem ter com quem dividir? Quantas vezes sentimos solidão mesmo cercado de pessoas? Quantas vezes falamos sem sermos notados? Quantas vezes lutamos por uma causa perdida? Quantas vezes voltamos para casa com a sensação de derrota? Quantas vezes aquela lágrima teima em cair justamente na hora em que precisamos parecer fortes? Quantas vezes pedimos a Deus um pouco de forças, um pouco de luz? E a resposta vem, seja lá como for. Um sorriso, um cartãozinho, um bilhete, um gesto de amor, um olhar cúmplice. E a gente insiste em prosseguir, em acreditar, em transformar, em dividir, em estar, em ser. E Deus insiste em nos abençoar, em nos mostrar o caminho, aquele mais difícil, mais complicado, mais bonito, e a gente insiste em seguir, porque tem uma missão: ser feliz. Vá atrás de quem você ama, nunca deixe aquilo que você ama por aquilo que deseja, pois aquilo que você deseja te deixará pelo que ama.

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1: 14 horas e 31 minutos.

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0: conectado com você, sintonizado com o mundo. Olá, pessoas maravilhosas do meu coração, uma linda e excelente tarde para você. Muito prazer, eu sou o seu amigo Diego Perina e a partir de agora serei a sua companhia até às 5 em mais uma programação Tarde Mix, através da sua Rádio Clube FM, ZYD 999, em 102,1 MHz, uma alegria enorme estar junto com você. Agora 12h33, agradeço demais o carinho na companhia e aqui sempre você confere as melhores vibrações. Abrindo nossa programação de hoje tem Take That Back For Good.
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0: 102,1, programação Tarde Mix no ar, é sempre junto de você, trazendo muito mais alegria, muito mais diversão e as melhores interpretações. Quem ouve lembra, Metrô, nos locais de Virginie, com Sândalo de Dandy. 1985 era o ano e você recordou. Por aqui também, Cynthia Rhodes, Find Out the Hard Way, pra você matar saudades. E antes ainda, no ano de 1977, Player, com Baby Come Back, passou por aqui. Um minutinho para as três. Grande abraço para você ligado com a gente, sempre na sintonia mais vibrante do seu rádio. Com alegria poder dividir aqui a este momento com o seu carinho, com a sua companhia. Vamos juntos, sempre na melhor.
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8: A chuva mais forte das áreas de instabilidades e da formação de uma frente fria que vai sair para o mar avançam sobre o Paraná e determinam muita chuva naquele estado no decorrer do dia de hoje e avançam para a direção de São Paulo gradativamente no decorrer do dia, provocando chuva no sul do estado na divisa com o Paraná e principalmente no litoral paulista, entre a Baixada Santista, o litoral sul, com o Paraná, instabilidades que vão se acentuar durante a próxima noite, a próxima madrugada, em vários pontos do estado de São Paulo. As áreas de chuva vão se intensificar amanhã. A passagem da frente fria pelo Oceano Atlântico trará também ar frio suficiente para baixar bem as temperaturas. Hoje, ainda calor, 30 graus em Barra Bonita, Bauru e Jaú, com sensação bem maior do que isso. Mesma coisa em Marília, Lins, Ourinhos, Assis e todo o Vale do Paranapanema. Presidente Prudente, 30 a 31 graus. 32 graus em Araçatuba, 30 a 32 em Ribeirão Preto, São José do Rio Preto, Araras e Casa Branca com 30 graus. Mesmas temperaturas em Campinas e Sorocaba. Espírito Santo do Pinhal, de 28 a 29 graus. Capital e Grande São Paulo, 28 a 30 graus. Litoral, 30 a 32 graus. Vale do Ribeira, 32 a 33. Vale do Paraíba, 32 graus. Temperaturas sobem. Calor, baixa umidade relativa do ar ainda. Amanhã mudando tudo. Amanhã, temperaturas caem em média 7 a 10 graus no estado de São Paulo, nas temperaturas máximas. E vem um ar frio durante as noites e madrugadas até o fim de semana. Temperaturas não caem tanto como ultimamente, mas a sensação de frio vai acontecer e agasalhos e cobertores entrarão em ação novamente de quinta para sexta, sexta para sábado. Tempo instável na quinta-feira com chuva a qualquer momento. Períodos de melhoria. Situação se agrava um pouco mais na sexta-feira com chuva mais intensa em algumas regiões, principalmente em direção a Minas Gerais, Mato Grosso do Sul e ao Rio de Janeiro. No sábado e no domingo melhoram as condições do tempo, mas ainda muitas nuvens no sábado e temperaturas subindo, mas pouco ainda. À noite, umidade, ventos úmidos e frios, principalmente sobre a faixa leste. 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

0: ótima tarde para você que segue ligado através dos 102,1 MHz da sua Clube FM, sempre a melhor companhia para você, agradecendo demais o carinho na audiência, sua amizade, sua companhia, sua participação por aqui, deixando o clima ainda mais do que gostoso e especial. Agora 3h28, quem ouve lembra o som de Peninha, voltamos ao ano de 1997, Vou Levando a Vida. Tivemos por aqui também ela, sempre presença marcante nas nossas tardes, Toni Braxton, Long As I Live. E antes ainda, lá atrás, no ano de 1963, com The Beatles, pra você, Twist and Shout, energizando ainda mais a sua tarde, sempre na melhor sintonia, agradecendo de coração a você que não perde, não troca e não muda por nada a conexão mais essencial e vibrante no seu rádio. Que bom poder estar junto com você sempre por aqui, a melhor vibe, sem dúvidas.
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0: Uma viagem para o ano de 1988 ao som de Fábio Júnior, Caça e Caçadora. Quem ouve lembra sempre as melhores interpretações passando por aqui. Antes também você conferiu o som de Backstreet Boys com As Long As You Love Me. Essa veio do finalzinho dos anos 90. E antes ainda o eterno rei do pop, imortal e memorável Michael Jackson com Man in the Mirrors. Pra você, sempre a melhor companhia, a mais gostosa sintonia no ar. Faltando 3 minutinhos para as 4, grande abraço para você, querido amigo ouvinte, que segue ligado com a gente, acompanhando e curtindo nossa programação. Uma alegria enorme dividir este momento com o seu carinho. Para você que segue ligado em casa, para você no seu trabalho, para você em toda a região também, que sempre está aí vibrado com as expectativas mais vibrantes, as energias mais empolgantes por aqui. Que bom estar junto com você. Essa é a nossa programação Tarde Mix, que a cada tarde mais te convida para uma viagem, para uma aventura sensacional, onde juntos vamos desbravando sempre o universo lindo, mágico e totalmente demais com a boa música.
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5: E agora eu entrevisto o Dr. Edson Rossi, médico cardiologista, porque que é fundamental, né, que a gente conscientize a população sobre saúde cardiovascular.
6: É um órgão que a gente tem que ter o máximo cuidado com ele, porque ele pode ocasionar doenças graves, como hipertensão arterial, infarto agudo do miocárdio, acidente vascular cerebral, que é o derrame, muitas vezes arritmias cardíacas e também problemas valvulares. O coração, ele merece e tem que ter um cuidado especial com ele.
5: Em quais sinais, então, a pessoa deve procurar o médico?
6: A pessoa deve ficar sempre atenta, né, para dor de cabeça, tontura, dor precordial e, principalmente, muito cuidado com o coração, porque nem sempre ele dói o peito. Nas maiores das vezes, a dor é na boca do estômago e na região dorsal do tórax. Então, esses são os fatores principais. Observar muito a evacuação, se não tem fezes com sangue, se não está uma urina mais vermelha, perdendo sangue nas fezes. Então, sempre observar as alterações do corpo. E importantíssimo, medida da pressão arterial, pelo menos uma vez a cada 30 dias. Levar uma vida menos estressante, uma alimentação mais saudável, reduzindo bastante o álcool e o cigarro.
5: Eu agradeço mais uma vez ao Dr. Edson Rossi, cardiologista, com uma trajetória muito bonita aqui na nossa cidade, muito conhecido, que nos trouxe informações aqui sobre a saúde cardiovascular.
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0: incomparável do seu dial. Quem ouve lembra o som da Girl Band Rouge, passando por aqui com Não Dá Pra Resistir. Anos 2000, também na sua companhia. Antes você ouviu em um dueto sensacional Ariana Grande e John Legend, Beauty and the Beast. E ainda o som de Whitney Houston e uma versão pra lá de espetacular de For the Love of You, essa do ano de 87. 4h29 por aqui, uma ótima tarde pra você que segue ligado com a gente, conferindo sempre os maiores destaques musicais de todas as épocas e nos mais variados estilos, na sua
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0: FM, a melhor companhia sempre no seu dia a dia. Ouvimos por aqui o som de Faith Hill com Breathe. Tivemos também The Manhattans com Shining Star. E Maurício Manieri também passou ao som de Bem Querer. Fechando nossa programação Tarde Mix de hoje, tem o som de 14 Bis, Todo Azul do Mar. Eu, Diego Perina, vou me decidindo por aqui, agradecendo demais o carinho da sua companhia, sua amizade e sempre a sua tão linda sintonia. Lembrando que o nosso próximo encontro, claro, já renovo o convite para amanhã, a partir das 2:30, através dos 102,1 MHz da sua Clube FM, sempre na melhor sintonia. Fique ligado, já você confere a programação sertaneja de sua tarde, onde o nosso amigo Antônio Carlos vai te fazendo companhia até às 7 da noite. Grande beijo para você, um excelente final de tarde. Fiquem todos com Deus, porque eu estou indo nessa. Valeu, bonitinha. Valeu, bonitão. Fui.
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3: Nossas informações sobre religião, vamos falar um pouquinho sobre a tradicional procissão do dia de São Cristóvão. São Cristóvão, padroeiro dos motoristas, o dia dele é no próximo dia 25, agora 25 de julho, e vai cair num sábado. E aquela tradicional procissão que a gente promove em parceria com as paróquias de Espírito Santo do Pinhal, vai acontecer neste sábado às 10 horas da manhã. Então a procissão vai se dar início, como já tradicionalmente acontece, na casa paroquial, aqui na Igreja Matriz Divino Espírito Santo Nossa Senhora das Dores, sai pelas ruas da cidade, pega a Avenida Washington Luiz, vai até em frente à imagem de São Cristóvão e lá os párocos vão proferir a bênção, distribuindo aquele colantinho também aí que é tradicional dessa festa. Esse ano, parceria com a igreja, né, vai proferir a bênção o pároco João Paulo, o Monsenhor Augusto, o Padre Maurício e os demais párocos da cidade. Todo mundo vai participar dessa que já é uma tradicional e bonita festa aqui em nossa cidade. Então todos estão convidados, ou seguem a procissão junto com a procissão, ou esperam lá, ou simplesmente passam na frente da imagem para receber a bênção do dia de São Cristóvão, neste sábado, às 10 horas da manhã.
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gente vê que eles são por cá. Já está no ar o programa Coração Sertanejo, que vai até as 19 horas, hein? Opa, é nóis por aqui de novo, meu povo. É isso aí. Hoje, lembrando que hoje é quarta-feira, dia 22 de julho de 2026. É isso aí. Uma boa tarde para você que está sintonizado aí na Rádio Cruz, para você que está ouvindo a gente, você que está acompanhando a rádio desde manhã. Obrigado pela audiência, aos grandes amigos e amigas ouvintes da Rádio Clube FM 102,1, a rádio do povo, a rádio da cidade Espírito Santo do Brasil. Nós por aqui até às 19 horas com uma boa música sertaneja, né? E eu agradeço a você, meu amigo, uma boa tarde para você que acompanha a gente ao vivo aqui pelo rádio, né? Ou pelo celular também. Obrigado, gente. Obrigado, gente amiga, gente querida, gente da nossa querida Espírito Santo Piauí e também gente de toda a região, né? E agora passou pouquinho passou aqui o nosso grande amigo Júlio Araújo, né? Alô, Julião! Julião, hein? Tá entrega aí, tá entregando o jornal Coração Sertanejo, hein? Olha pra você que legal, hein? Coração Sertanejo, igualzinho, velho. É isso, um abraço pro nosso amigo Júlio Araújo. Alô, Julião! Vamos que vamos, Julião. É isso aí, dá uma boa tarde pro nosso amigo Júlio. Falou, Julião! Tudo de bom, hein? Opa, tá aqui dentro da rádio, que é isso aí. É 17 horas e 21 minutinhos. A partir de agora, tá liberado o telefone pra você ligar pra gente pelo 3651-4444. Olha, repetindo, hein? Marca aí o telefone do modão 3651-4444. Senão você manda aquele super zap, pô, né? É rapidão, viu, gente? Liga, manda o zap que daqui a pouquinho eu vou atender você, tá bom? Olha o nosso alô, o nosso abraço, nos boa tarde. Vai pra quem? Vai pro pessoal da fazenda. É, o pessoal das fazendas, do sítio da chácara. É, e também onde quer que você esteja, meu irmão. Um grande abraço aos nossos amigos, então, do sítio da chácara e da fazenda aí, que tá ouvindo a gente. Obrigadão pela audiência, aos grandes amigos que estão curtindo a gente por aí, tá? Lembrando que levamos até as 19 horas, viu? Que tem moda boa, é um programa recheado de moda sertaneja, moda de qualidade para você matar a saudade, né? Olha, 17 horas 22 minutinhos, vamos colocar moda na conversa, gente. Bom, é, vamos tocar modão, né? Vamos atender o nosso amigo Joel O Montanha, tá ligado na gente, tá lá na 102, hein? Tá com o volume 12 aí, meu irmão. Tá aí na Rua Vereador Estevam de Filipe, tá ouvindo a gente lá. Obrigadão, João. Um abraço para você aí, ele pediu pra gente, né? Eu vou mandar com César e Paulinho, franguinho na panela, hein? Opa, é um franguinho bem caprichado. Bora lá, então, ele oferece para todos os ouvintes do Coração Sertanejo, né? Para todo mundo que tá ouvindo a gente aí, ele oferece esse modão para vocês, tá bom? Então, uma boa tarde para você que tá na sintonia do Radar 102 aí. Vamos que vamos, né? Vamos que tem moda boa chegando por aqui. César e Paulinho, franguinho na panela. Ô, Joel, aumenta o volume aí que o botão tá chegando. Obrigadão, Joel, pela audiência aí. Uma boa tarde para você.

0: 17 horas e 26 minutos.
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0: 17:30.
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0: 17h34.
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Aô, gente, amiga, gente querida, estamos de volta por aqui, 17 horas e 37 minutinhos, marcando o relógio da clube, né? É o coração sertanejo no seu rádio, meu amigo. Para você que tá na sintonia aí, eu mando um abração para você, viu? É uma boa tarde para você. É para você, para a família toda, você que está sintonizado aí no coração sertanejo. Obrigado, que a sua tarde seja linda, hein? Repleta de amor, bênção de Deus. Um grande abraço aos amigos e amigas que estão curtindo a gente por aí, tá? Vou mandando um abraço, mandando alô a todo o pessoal que está ouvindo a gente. Da onde, meu amigo? Lá na Vila Madruga. Gente querida, gente da nossa terra, gente da nossa querida Espírito Santo do Pinhal. Um abraço a todos aí da Vila Madruga, o pessoal que está na sintonia da gente. Obrigado, viu, gente? Um abraço a todos e uma ótima tarde para vocês. Uma tarde de quarta-feira hoje. É quarta-feira hoje, já meio a semana, né, gente? Meio a semana, daqui a pouco já é quinto, sexto, sábado, segundo, domingo e segundo, né? É isso aí, tá bom? Vamos 17h38, a partir de agora, meu amigo, você pode ligar pra gente. O telefone tá liberado, 3651-4444, para você pedir um modão, tá bom? Pede um modão que ele toque pro C, tá bom? E agora, meu amigo, agora eu quero mandar um abraço também especial, hein, ó, todo o pessoal que tá na sintonia da gente, sabe na onde? Lá em Santo Antônio do Jardim. Alô, meus amigos, minhas amigas de Santo Antônio do Jardim, uma boa tarde para vocês aí, uma ótima tarde, que Deus abençoe a cada um de vocês aí de Santo Antônio do Jardim. Obrigado, viu, gente, abraço a todos aí de Santo Antônio do Jardim, o pessoal que tá ligado na gente, o pessoal que ouve a gente aí, porque tem muita gente que ouve a gente aí em Santo Antônio do Jardim. Obrigado, viu, gente, obrigado pela audiência, os grandes amigos aí que estão curtindo a gente por aí, tá bom? Um abraço nosso também, vai pro pessoal lá da cidade de Albertina, Minas Gerais, é o pessoal de Albertina aí, muito obrigado pela audiência, uma boa tarde para vocês, que Deus abençoe vocês todos, obrigado pela sintonia, viu? Já que estamos pertinho estamos na Albertina, então Albertão ali, o pessoal que tá ouvindo a gente também, obrigado pela audiência aí, o pessoal do Albertão que tá curtindo a gente por aí, abraço para você, meu amigo, você que tá com o radião ligado aí, para você tá com o celular ligado aí, né? Abraço pra você, meu amigo, uma boa tarde pra você também, tudinho de bom pra vocês aí de Albertina e também Albertão, né? Isso aí, tá todo mundo ligado. E a gente dá continuidade pra que vamos em sequência, vem Daniel, participação de Teodoro e Sampaio, prato do dia. Gente, amiga, bora lá então, né? Vão ligando pra cá, 3651-4444, senão você manda aquele super zap pra nós, combinado? Ficamos assim, então, vamos de moda boa?

0: muito bem, já estou de volta por aqui, 17 horas e 43 minutinhos, é o programa Coração Sertanejo, mantendo a tradição, tocando só modão, né? É, tocando modão. É, lembrando que recordar também é viver, viu, meu amigo? Então vamos recordar o passado, né? Vale a pena ouvir de novo, são músicas para você matar a saudade. 17h44 por aqui, e a gente quer mandar um alô especial também a todo o pessoal aí da cidade de Ouro Fino, Minas Gerais. Alô, pessoal de Ouro Fino aí, obrigado pela companhia, viu? Obrigado pela audiência, aos grandes ouvintes aí de Ouro Fino, Minas Gerais. Obrigado, viu, gente? Abraço a todos aí de Ouro Fino, ô, gente querida. Bora, 17h44, lembrando que levamos até as 19 horas com aquele sucessão, né? É só sucesso em moda de qualidade, meu. É Sonata, né? Não é só essa Sonata, tinha um tocadisco que chamava Sonata, mas é Sonata, é só as top, né? Isso aí. Bora, 17h45, vamos ter intervalo em comercial, mas daqui a pouco a gente volta com muito mais sucesso. E aguarda aí que eu vou, mas eu volto, e daqui a pouquinho.
1: Dezessete horas e 45 minutos.
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gente, é o quarto centenário, hein? Ó, escuta aí o fundinho aí, quarto centenário, ó, só o fundo, hein? Opa, ó, boa tarde pra você que ligou o rádio agora, 17 horas 48 minutinhos, você está sintonizado na melhor, caralho, na Rádio Clube FM 102,1, a rádio da cidade Espírito Santo do Pinhal. Estamos apresentando o programa Coração Sertanejo, o seu companheiro de todas as tardes, né? De segunda a sexta, das 17 às 19 horas. Estamos levando um pouco da boa música sertaneja até você, família sertaneja. É, e o nosso abraço vai para quem? Vai para quem? Vai para o nosso amigo José Carlos da Veiga Torres. Alô, José! Cadê você, Zé? Todo mundo ligado, todo mundo aí ouvindo o Coração Sertanejo. Eu mando abraço também para quem quer mandar um abraço especial também a todo o pessoal lá de São João da Boa Vista. Ô, gente amiga! Agora são 17 horas 49 minutinhos. A gente vai atender o nosso grande amigo, né? É o nosso amigo e ouvinte, né? Do Coração Sertanejo que tá sintonizado, Homem do Suco. E hoje tem suco lá, tem suco lá. Hoje tem suco lá no Tony. Ô Tony, como é que você tá? Tudo beleza por aí? Tudo tranquilão? Beleza mesmo? Beleza por... Tá frio, tá calor? Tá calor, né? Tá fazendo suco geladinho pro pessoal aí? Então tá bom, né? Olha, o Tony ligou pra gente, mandou um zap, né? Mandou um zap pra gente que pediu aqui com Christian Ralph, né? Noite de Tortura, né? E oferece pra esposa Tatiane, para o filho Joãozinho, para todos os amigos aí do bar, do pessoal que dá do suco, né? Galera do suco aí também. E oferece especialmente também pro nosso amigo Allan Kardec, galera. Allan, o Tony preparou o suco lá, viu? Que não pode tomar muito não, que você ainda não assistiu o jogo, não. Um abraço pro nosso amigo Allan Kardec Gagliardi, né, que tá ouvindo a gente. Obrigadão, viu, Allan, um abraço pra você e também pra toda a família Palino também, que tá curtindo a gente por lá também, né, lá no Jardim Pedro Corsi. Obrigadão, viu, gente, obrigado pela audiência aí, a vocês que ouvem a gente aí no Jardim Pedro Corsi, tá bom? E o Tony preparou lá, hoje é o suco de mexerica com cana, é o suquinho bem de leve, né, porque é quarta-feira, senão o pessoal não vai aguentar até sexta, não. Ô, Tony, vai devagar com o trem, viu? Ele preparou dois tambores de 50 litros cada um. Acho que eles vão beber suco. Fala pra você, vai beber, hein? Nossa senhora, oxi. É isso aí. Não, mas não faz mal, não. É suco de mexerica com cana. É um suco leve, com suco que vai dar pro pessoal assistir o jogo hoje, né? Né, Tony? O Tony falou que é um suquinho leve, não vai fazer mal pra ninguém. Então ele tá preparando esse super suco aí, né? O suco mexerica com cana, hein? E o Tony oferecendo, tá oferecendo também para todos os ouvintes do Coração Sertanejo, né? Tony, obrigado pela audiência, obrigado pela companhia, né? O amigo Tony Tonelado, lá do Jardim Pedro Corte, tá sintonizado a gente, tá ligado aí na 102,1 Rádio Clube FM. Obrigadão, Tony, um abraço para você, para a família toda aí, tá? Uma ótima tarde. E vamos de moda boa, vamos lá então com o Christian Ralph. Noite de Torturas aí, 17h51 por aqui, viu? Bora lá. Música.

Opa, boa tarde, meu povo, boa tarde, fé, boa tarde, criatura de Deus, hein? Você que tá na sintonia, obrigado, viu, gente? Obrigadão a vocês que estão ouvindo a gente pela Rádio Curubê, obrigadão. Obrigado pela audiência, pelo carinho de sempre de vocês que estão ouvindo a gente, obrigadão, viu? Eu mando um abração também, mando boa tarde também para o pessoal de Campinas. Alô, Campinas! É, tamo chegando por lá, né? Campinas, gente. Obrigado pela audiência aí. Obrigadão pelo pessoal de Campinas e obrigadão pela audiência aí. A você que tá sintonizado aqui na Rádio Curubê FM, aqui na rádio da cidade Espírito Santo do Pinhal. Tamo chegando. Olha o nosso boa tarde também, vai pro pessoal de Mogi Mirim. Alô, Mogi Mirim! É, nós de novo, até as 19 horas aqui você vai ouvir o melhor da música sertaneja. Onde? Daqui na 102,1, a sua rádio, a nossa rádio, a rádio que toca o seu coração. Olha, 17h55 por aqui, vamos dando sequência no modão, né? Vamos atendendo o nosso amigo lá de Vargem Grande do Sul. Alô, João! É, o João Diniz tá na sintonia, tá no bairro do Pedregulho, ele tá ouvindo a gente aí. Obrigadão, viu, João? Um abraço pra você, tudo de bom pro João, né? Que Deus abençoe você, viu, João? Obrigado pelo carinho de audiência, você que tá ouvindo a gente todo dia, acompanhando. A gente agradece pela preferência, que Deus abençoe você. Muito obrigado de coração ao meu grande amigo ouvinte, João Diniz, lá de Vargem Grande, do bairro do Pedregulho. E o João ligou pra gente, quer ouvir aqui com as Galvãs, mano, Galvão, né? Era que eu ouvi pedacinho. Então, meu amigo João, ele oferece aí, o João também oferece esse modão aqui pra todos os ouvintes do Coração Sertanejo. É pra você que tá aí com o Radião ligado, curtindo a 102 aí. Obrigado, viu, gente? Obrigado pela audiência aí. A todos vocês que estão curtindo a gente por aí, ouvindo o modão, né? É nada melhor que ouvir o modão aqui no final de tarde, né? Coisa boa. Não tem nada melhor que isso, né? É ouvir o modão aí de qualidade no final da tarde, né? Então, vamos lá, João. Preparado, meu amigo? Então, essa vai especialmente pro nosso amigo João Diniz. João Diniz, lá de Vargem Grande, bairro Pedregulho, ele pediu e vai ouvir com as irmãs Galvão, né? É, pedacinho 17h56, os quebradinhos por aqui.

0: 18 horas.
1: Gente amiga, aqui são exatamente 18 horas em ponto e a gente vai com o Momento de Fé, com a bênção com o Padre Anzete, a bênção da água. Daqui a pouquinho a gente volta com muito mais sucesso para você. Até as 19 horas, com certeza, você vai ouvir o melhor da música sertaneja aqui na 102,1 Rádio Clube, a rádio da cidade Espírito Santo do Piauí.

Ó Senhora Aparecida, eu renovo neste momento a minha consagração. Eu vos consagro os meus trabalhos, sofrimentos e alegrias, o meu corpo, a minha alma e toda a minha vida. Eu vos consagro a minha família. Ó Senhora Aparecida, livrai-nos de todo o mal, das doenças e do pecado. Abençoai as nossas famílias, nossos doentes, nossos velhinhos e as crianças. Abençoai a Santa Igreja. Abençoai a nossa paróquia e o nosso vigário. Ó Senhora Aparecida, lembrai-vos que sois a padroeira poderosa de nossa pátria. Ó Senhora Aparecida, bendito e sagrado coração, abençoai a nossa nação e pedimos de novo, olhai o nosso povo.

Todo-Poderoso, que tendo escolhido a água, fonte de vida e pureza, para nos dar a graça batismal, quisestes também aparecer no Rio Paraíba, a imagem da Virgem Imaculada. Abençoai esta água e fazei que ela nos recorde nosso batismo, para que, purificados de nossas faltas, vivamos como cristãos, membros da vossa Igreja, e cheguemos um dia à vida eterna. Por Cristo nosso Senhor.

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0: 18:06.
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0: Opa, ok, já estamos por cá, 18 horas e 10 minutinhos, marcando o relógio da Clube da 102, hein? Opa, estamos de volta por aqui, né? É o programa Coração Sertanejo, uma verdadeira viagem no tempo, é só modão de qualidade, é isso aí, tá? Olha, eu mando um abraço pro pessoal que tá ouvindo a gente, sabe onde? Lá na Vila Maringá. Gente amiga, obrigado pela audiência aí, a você que tá na sintonia aí na Vila Maringá, o pessoal da Vila São Paulo, o pessoal aí também do Jardim das Flores, né? Também do Largo São Benedito. Obrigado pela companhia, obrigado pela audiência. Uma boa noite pra vocês e tudo de bom pra vocês que estão curtindo a gente por aí, ouvindo o modão, né, gente? Uma coisa boa, né? 18 horas e 11 minutinhos. E quem mandou um alô pra gente, mandou aí. É, não tava pegando rádio lá esses dias, né? Tá fora do ar. O que aconteceu, será, hein? Meu amigão lá de Itapira. É, Itapira. Tá lá em Itapira ouvindo a gente. Nosso amigo Vanderlei. Alô, Vanderlei. Como é que você tá? Tudo certinho por aí? Tudo beleza? Então tá bom. Um abraço pra você, meu amigo. Grande abraço a você, viu? Eu até estranhei que não ligou mais. O que aconteceu com o Vanderlei? Acho que não tá gostando do programa, mano. Então, mas tá beleza. Tá ouvindo a gente. Obrigado, viu, Vanderlei. Um abraço pra você, pra família toda aí. Uma boa noite, que Deus abençoe você, tudo de bom pra você, obrigado pela sintonia mesmo de coração, tá? Você que é o nosso ouvinte aí, de todos os dias acompanhando a gente aí, Itapira, é, o pessoal tá curtindo a gente por aí. Obrigadão, hein, Vanderlei? E o Vanderlei mandou a gente tocar um modão, eu vou tocar um modão pra você, não sei se você vai gostar, mas eu tô mandando aqui com Jade Jefferson, Saco de Ouro, hein? Opa, ótimo modão aqui, 18 horas e 12 minutinhos, essa especialmente pro nosso grande amigo Vanderlei, lá de Itapira. Alô, Vanderlei, aumenta o volume aí, que o modão tá chegando por lá, hein? Bora lá!
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0: 18:15.
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0: 18 horas e 17 minutos.
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muito bem, já estamos por cá, 18 horas e 21 minutinhos aqui na 102,1 Rádio Clube FM, a sua rádio, a rádio que toca o seu coração, é a Rádio Clube daqui da cidade de Espírito Santo do Pinhão, hein? É o programa Coração Sertanejo, só modão, né? Você mergulhado na pureza, na emoção, na melodia do seu coração. Ô, oh, coisa boa, é só moda boa, moda do passado e do presente, vale a pena ouvir de novo. Você que tá aí, né, sintonizado, hein, meu amigo, você que ligou o radião agora aí, é, fica com nós que a gente vai até as 19 horas, viu? Até as 19 horas, com certeza, meu amigo, você vai ouvir o melhor do modão, né? É aqui comigo, claro, Antônio Carlos, fazendo companhia para você até as 19 horas, se Deus quiser. Olha, 18h22, eu mando um abração também, quero mandar uma boa noite também para quem? Para o nosso amigo, é, o Marcelo Pérez e também a Cidinha Pérez, que é a mãe dele, que está ouvindo a gente lá na Avenida Senador Robert Kennedy. Abração para vocês aí, uma boa noite, que Deus abençoe você, Marcelo, que Deus abençoe também a Cidinha, que é a mãe dele, que está ouvindo lá, é, ali na Avenida Senador Robert, que eu falo ali porque é pertinho. Ué. Um abração para vocês, tudinho de bom, viu? Uma boa noite para vocês aí. É, e hoje não apareceu, rapaz, o Marcão da Bala de Café não ligou pra nós. Marcão, onde você tá? Tá trabalhando? Então tá, beleza. Um abraço pra você, viu, Marcão? Marcão da Bala de Café, que tá na sintonia da gente, ouvindo por lá, né? Um abração. Marcão tem umas músicas selecionadas, ele sabe. E quando ele pede, fala pra você, rapaz. As modas é chique demais, né, Marcão? Um grande abraço pro Marcão da Bala de Café. Marcão, tudo certinho? Boa noite, meu amigo. Olha, eu quero mandar um abraço também pra todo o pessoal que tá ouvindo a gente. Da onde? É o nosso... É, tem muita gente que tá ouvindo. Tem um amigo nosso que é o Gan. É o Gan, né? O Gan. Será que tá lá em Itajubá? Itajubá, Minas Gerais. Alô, pessoal de Itajubá. E alô, Gan. Um abraço pro Gan aí que tá na sintonia da gente. Tá ouvindo a gente lá em Itajubá, Minas Gerais. Aí, obrigado, viu? Obrigado pela audiência aí. Obrigado pela companhia. Uma boa noite ao nosso amigo Gan, lá de Itajubá, Minas Gerais. Oi, Itajubá! É, Itajubá por lá e nós por cá, né? 18 horas 23 minutinhos e é o relógio da Clube marcando o horário mais certo que tem, é 18h23, em cima do ponteiro, hein? É, isso é no pau da Goiabeira, bora lá então, vamos lá, 18 horas 24, já mudou, louco. O trem que ramarra já volta. É isso, eu quero mandar, vamos mandar um abração também pro nosso amigo que tá lá ouvindo a gente lá em Mogi Guaçu também, ele mesmo, é o nosso amigo Wilson... É, Soares, ô Azulão, alô Azulão, como é que você tá por aí, tudo certinho, abração pro Azulão que tá na sintonia da gente, tá acompanhando a gente lá em Mogi Guaçu, né, tudo de bom pra você, viu amigo, um abraço pra você aí, é, o Azulão é compositor, cantor, né, é artista, o homem é artista mesmo, um abraço pro nosso amigo Azulão lá em Mogi Guaçu. Olá, 18 horas 24 minutinhos, vamos atender a nossa amiga Olenka Manca. Vamos dar um pulinho lá no Jardim Brasil, vamos com o drone nosso. Tem um drone nosso andando por aí, viu? Dá uma olhada, tem um drone, olha pra cima que o drone tá voando por aí, né? É, vamos lá, o drone nosso tá lá na Vila Brasil, tá lá no Jardim Brasil, tá lá ouvindo, quem tá ouvindo a gente lá é o Olenka Manca, né? Ela ligou pra gente e pediu aqui com o Edson Woods. Foi você quem trouxe, né? Oferece especialmente para o esposo alemão e para toda a família Manca, para todos os ouvintes da Rádio Clube e para todas as amigas, né? Obrigado, Violenco. Um abraço para vocês aí, para você, para o alemão e para toda a família Manca. E a gente vai com mais um sucesso aí. 18 horas e 25 minutinhos. Vamos atender a Olenka Manca lá de Jardim Brasil. Então, vamos lá. É Edson Lutz, né? Foi você quem trouxe. Bora lá. É mais um sucesso aí do Coração Sertanejo para você que gosta daquela boa música sertaneja. Vamos lá.

0: 18 horas e 30 minutos.
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Ei, gente, amigo, estamos de volta, estamos por cá de novo, 17:30. Opa! Desperdão. 18:37, né? Empolguei o trem que verti tudo, rapaz. Oh, Deus do céu, tem dó de nós. 18:37. Olha, sabe que ao vivo a cores é assim mesmo, né? A gente erra, né? A gente corrige, mas não tem jeito de apagar, já foi. É isso aí. Ô Marcelão, daqui a pouco tô mandando sucesso pra vocês aí. Pro você e também pra Cidinha Pérez, que é a mãe dele que tá ouvindo lá. Daqui a pouco eu mando um modão pra vocês aí. Da Jaine, né? É, daqui a pouco nem manda. Obrigado pela audiência aí, o amigo Marcelo Pérez também. A Cidinha Pérez, a mãe dele que tá sintonizada na gente aí na rua vereador, a senador Robert Kennedy, né? Jardim Santa Lúcia. Ô, gente, tô errando trem aqui, rapaz. É isso aí, 18:38. E a gente vai atender o nosso amigão que tá ouvindo a gente lá no Jardim das Rosas. Alô, meu amigo Maciel! Oi! É, o Maciel tá ouvindo a gente lá no Jardim das Rosas. Ele ligou pra gente, mandou um zap, né? Pediu aqui o Teodoro Sampaio e oferece pra mulher dele, a Rose, né? E também pra Alessandra, pro Rafael, pro Matheus e pra nós da rádio. Obrigado, obrigado, hein? Maciel, obrigadão, viu? E a todos que estão na escuta aí, viu? Pra você que estão na sintonia, essa aqui vai pra vocês, vai pra toda a nossa audiência aí. Maciel, tudo preparado, meu amigo? Então vamos de moda boa? Eu tô mandando aqui pra você o Teodoro Sampaio, né? Casaco verde, hein? Opa, ó que modão, hein? Chique 10, hein? Bom demais da conta. Aumenta o volume, um abraço pra você, uma boa noite, hein? Pra você e pra família toda aí, que Deus abençoe vocês. E obrigado pela sintonia de sempre, né? Tá ligado? Todo dia acompanha. Obrigadão de coração, tá? Bora lá com esse modão, 18:39, uns quebradinhos.

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Opa, muito bem, muito bem. Nós estamos de volta aqui, 18 horas e 51 minutinhos, faltando 9 minutinhos para as 19 horas. E nós vamos até as 19 horas, viu? É, não podemos passar não, tá bom? É, 18 horas e 51 minutinhos, né? Marcando o relógio da Clube, no compasso da saudade, hein? Aqui na 102,1 Rádio Clube FM, a sua rádio, a rádio que toca o seu coração. É nós, hein? É nós de novo, né? Até as 19 horas, estão por cá. Faltando aí uns golinhos para terminar o horário, né? Bora, 18h52 por aqui, e a gente vai atender o nosso grande amigo também, o Marcelo Pérez. Alô, Marcelão, como é que você tá? Tudo certinho por aí? Um abração pro Marcelão, né? Marcelo Pérez e também a Cidinha Pérez, que tá lá ouvindo a gente lá. É no Jardim Santa Cecília, ali na Avenida Senador Robert Kennedy. Marcelo, obrigado pela audiência, obrigado pela companhia, a você, a sua mãe que está ouvindo a gente, te agradeço pela preferência, tá? É uma boa noite para vocês, que Deus abençoe vocês, obrigado mesmo de coração a você que ouve a gente aí, viu? Obrigado pela sintonia, tá? Ele mandou um zap para nós aqui, pedindo com a Jaine, né? A Jaine aí, Estrada da Esperança. E vamos mandar pro Marcelo, manda para todos os amigos aí que estão curtindo também o programa Coração Sertanejo, para nós aqui da rádio, né? E também, deixa eu ver quem mandando pra quem mais, deixa eu ver quem é mandando aí também pra todos que estão ouvindo, né? É isso aí, tá? É pra todos os nossos amigos aí que estão na sintonia da 102,1 Rádio Clube FM, né? Marcelão, tudo certo então? Preparado, meu amigo? Então, um abraço pra você aí, que Deus abençoe, que vocês tenham uma boa noite, você, sua mãe, a dona Cidinha Pérez, né? Que tá aí na sintonia, obrigado pela audiência. E vamos lá com a Jaine, né? 18h53 por aqui, bora lá, Estrada da Esperança, atendendo o pedido do Marcelo Pérez lá da Avenida Senador Robert Kennedy. Marcelo, aumenta o volume aí, que o modão tá chegando por aí, tá?

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1: É, gente, amiga, acabou, acabou. Hoje eu não posso ficar, né? Vambora, vambora que vem a Voz do Brasil, a gente vai ter que ir embora, viu? Eu mando um abração também, mando boa noite também pra Rose Marçari também, que tá ouvindo a gente lá no Jardim Santa Rita, também o Osmar, que é o esposo, né? Um grande abraço ao Osmar também, ao filho João Paulo, que tá ligado a gente também. Obrigadão pela audiência, é você que mora ainda aí no Jardim Santa Rita. Obrigado, viu, Rose? Um abraço pra você, pro Osmar e também pro João Paulo, que é seu filho aí que tá ouvindo a gente. Obrigadão pela audiência, uma boa noite pra vocês, que Deus abençoe vocês e obrigado pela sintonia. E eu peço desculpa que o meu amigo que tá aqui ouvindo, tá ouvindo a gente lá no Jardim das Rosas, rapaz. Dois dias que ligou pra mim, não deu tempo de tocar essa música pra ele aqui, rapaz. É, não deu tempo de tocar. Eu peço desculpa aí ao nosso grande amigo, o Matheus Belletti. Matheus, desculpa aí, meu amigo, não deu horário, não dá tempo, cara. Desculpa se ligasse mais cedinho, porque dá tempo, agora não deu tempo. Desculpa aí, vai, um abraço pro o Matheus Belletti, então lá do Jardim das Rosas, né? Uma boa noite para vocês. Olha, 18 horas, 58 minutinhos e 39 minutinhos, 39 segundinhos, né? A gente vai embora, então, dá. Gente, amiga, obrigado pela companhia, obrigado pela audiência aí, obrigado a você que esteve junto com a gente até agora. Você que, obrigado pela paciência, né, que aguentar nós aqui. Esse abraço a todos aí, uma boa noite a todos, sabe? Fique com Deus, que com Ele eu vou. Se eu não voltar, conhecerei. Tchau, tchau, gente. Até amanhã, se Deus assim nos permitir. Estaremos de volta aqui pela 102,1 Rádio Clube FM, a sua rádio, a rádio da cidade Espírito Santo. Gente, amiga, vou nessa aí. Fique com Deus, que eu vou com Ele. Tchau, tchau e até amanhã.

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2: 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As notícias do governo federal que movimentaram o país no dia de hoje.
3: Olá, boa noite.
1: Boa noite para você que nos acompanha em todo o país.
3: Quarta-feira, 22 de julho de 2026.
1: E vamos aos destaques do dia.
3: Ampliado plano de apoio a empresas exportadoras afetadas pelas tarifas impostas pelos Estados Unidos.
1: Nova fase contará com 18 bilhões e 500 milhões de reais em linhas de financiamento para setores estratégicos. Gabriela Noronha.
4: Os recursos vão apoiar, por exemplo, empresas que querem manter suas operações enquanto reorganizam as vendas ou servir para a compra de máquinas e investimentos produtivos.
3: Violência contra a mulher. Brasil registra queda no número de feminicídios no primeiro semestre do ano.
1: Os dados foram divulgados pelo Ministério da Justiça e Segurança Pública, Márcia Fernandes.
5: O Brasil registrou 741 casos de feminicídio no primeiro semestre, uma redução de 2,5% em comparação ao mesmo período de 2025.
3: E hoje a Voz do Brasil completa 91 anos.
1: E vamos saber um pouco mais sobre a história do programa e a importância dele para os ouvintes.
6: Traz a informação precisa, sem distorção.
7: A gente traz uma referência afetiva no jornalismo brasileiro.
8: Falou na Voz do Brasil, pra nós tá falado.
3: Hoje, na apresentação da Voz do Brasil, eu, Luciana Vasconcelos e Nazi Brum.
1: E acompanhe a gente ao vivo, acesse radiogov.abc.com.br ou o canal Gov na sua TV aberta.
3: Uma nova fase do Plano Brasil Soberano terá 18 bilhões e meio de reais em linhas de financiamento para atender empresas afetadas pelas tarifas aplicadas pelos Estados Unidos em suas exportações.
1: A medida também inclui empresas prejudicadas por conflitos internacionais, especialmente em países do Golfo Pérsico.
3: Entre os principais setores estão madeira, carvão, máquinas e equipamentos elétricos, cerâmicas, plásticos, calçados, papel e açúcar.
4: Com a assinatura da medida provisória, a sanção da lei que criou o Programa Brasil Soberano, 18 bilhões e 500 milhões de reais serão liberados por meio de novas linhas de crédito. Segundo o ministro do Planejamento e Orçamento, Bruno Moretti, os setores atendidos foram divididos em três grupos.
9: Os afetados pelas tarifas comerciais, setores industriais estratégicos, como de químico, farmacêutico, setor automotivo, minerais críticos, fertilizantes, e, por fim, um grupo de empresas afetadas pelas exportações para o Golfo Pérsico.
4: Do total previsto, 13 bilhões e 500 milhões virão do Tesouro Nacional e 5 bilhões serão aportados pelo Banco Nacional de Desenvolvimento Econômico e Social. O ministro da Fazenda, Dario Durigan, explica que os créditos serão liberados gradualmente pelo BNDES.
10: A gente está usando recursos que já foram mobilizados para o BNDES, em especial, por exemplo, no Brasil Soberano 1, e que não foram utilizados então. Nós vamos atendendo à medida em que a necessidade aparecer, avaliando a necessidade de maneira bastante pontual e proporcional.
4: Os recursos poderão ser utilizados em 6 linhas de crédito com juros entre 3% e 9,8% ao ano e vão apoiar, por exemplo, empresas que querem manter suas operações enquanto reorganizam as vendas ou servir para a compra de máquinas e investimentos produtivos. O ministro do Desenvolvimento, Indústria, Comércio e Serviços, Márcio Elias Rosa, destacou que o programa atende a uma reivindicação apresentada por 22 setores produtivos.
11: Uma reivindicação de todos os setores, para que nós tivéssemos essa linha de crédito, acesso a essa linha, capaz de aplacar um pouco. Nós vamos continuar lá no MDIC, dialogando com o setor privado, com todos os setores atingidos e não atingidos.
4: A tarifa adicional de 25% dos Estados Unidos sobre parte dos produtos brasileiros exportados ao país entrou em vigor nesta quarta-feira. A medida atinge itens como etanol, máquinas agrícolas, açúcar orgânico, calçados, vestuário, papel, máquinas elétricas e produtos de aço. A sobretaxa será cobrada dos importadores americanos no momento em que os produtos brasileiros entrarem nos Estados Unidos. Reportagem Gabriela Noronha.
1: E o Ministério da Pesca e Aquicultura informou que determinados tipos de peixes e crustáceos ficaram de fora da lista dos setores atingidos pela tarifa de 25% imposta pelos Estados Unidos aos produtos brasileiros.
3: Entre eles estão a tilápia fresca ou refrigerada, albacora bandolim e lagosta congelada.
1: E estão na lista de itens sujeitos à nova tarifa o filé de tilápia congelado e lagostas vivas, frescas ou refrigeradas.
3: A relação completa dos produtos está disponível em gov.br/MPA.
1: O Brasil registra 741 casos de feminicídio no primeiro semestre deste ano, uma redução de 2,5% em relação ao mesmo período do ano passado.
3: Os resultados foram divulgados hoje pelos Ministérios da Justiça e Segurança Pública e o das Mulheres.
5: Os dados são referentes ao período de janeiro a junho deste ano. O Brasil registrou 741 casos de feminicídio no primeiro semestre, uma redução de 2,5% em comparação ao mesmo período de 2025. Os indicadores são do Monitoramento Nacional da Violência contra a Mulher, elaborado com base no Sistema Nacional de Informações de Segurança Pública. Na divisão por regiões, o Norte teve o maior índice de queda, com 20%, seguido do Nordeste, com 19,9%. A gerente do projeto Mulher Segura, Fernanda Antonucci, ressalta a importância do acompanhamento constante desses índices estatísticos.
0: A redução de 2,5% dos casos de feminicídio demonstra que o enfrentamento à violência contra a mulher exige ações coordenadas, integradas entre os entes federativos e as instituições responsáveis pela proteção das mulheres.
5: O levantamento também contabilizou 20.441 prisões entre fevereiro e julho. Desse total, mais de 16 mil foram feitas em flagrante e mais de 4 mil por mandados judiciais. O monitoramento indicou que foram realizados mais de 92 mil atendimentos a vítimas e o acompanhamento de 55 mil medidas protetivas em todo o país. De acordo com Fernanda Antonucci, gerente do projeto Mulher Segura, o resultado mostra a relevância do acompanhamento dos indicadores.
0: Recebemos esse resultado com responsabilidade. Cada feminicídio evitado representa uma vida preservada, uma família protegida e uma mulher que pôde continuar sua trajetória com segurança e dignidade.
5: Os dados completos do Monitoramento Nacional da Violência contra a Mulher estão disponíveis nos canais oficiais do Ministério da Justiça e Segurança Pública e do Ministério das Mulheres. Com reportagem de Edinaldo Júnior, Márcia Fernandes, para a Voz do Brasil.
1: Vale lembrar que o Ligue 180 é o principal canal de denúncias e acolhimento em casos de violência contra a mulher.
3: A ligação é gratuita e o serviço funciona 24 horas por dia, todos os dias da semana.
1: Além do atendimento por telefone, o canal também recebe mensagens pelo WhatsApp no número 61 96100 0180.
3: O preço do tomate caiu 15,85% nas principais centrais de abastecimento, as CEASAs, no país no mês de junho.
1: É o que mostra o sétimo boletim Hortigranjeiro, divulgado hoje pela Companhia Nacional de Abastecimento, a Conab.
3: De acordo com o levantamento, o quilo do produto foi comercializado em média por R$ 5,59 no atacado.
1: Além do tomate, a melancia, a laranja e a maçã também ficaram mais baratas.
3: Segundo a Conab, a redução dos preços é reflexo do aumento da oferta e da menor demanda por algumas frutas no período analisado, como explica a analista de mercado da companhia, Flávia Starling.
12: Em relação aos preços das principais frutas, a laranja apresentou uma desvalorização de 13,20%. Já a maçã, o que aconteceu? Houve a finalização da colheita tanto da variedade Fuji quanto da variedade Gala, aumentando a oferta e com isso os preços também reduziram em consequência. Já a melancia, dentre as frutas, foi a que apresentou a maior desvalorização. Houve queda tanto nos preços quanto na comercialização. Todas as frutas apresentaram desvalorização nas suas cotações da média mensal ponderada, com exceção da banana. A banana, ela apresentou incremento de 2,10% devido à menor oferta.
1: Hoje a Voz do Brasil completa 91 anos.
3: Já mudou de nome, de formato e até de horário, mas o compromisso com o cidadão permanece.
1: Aqui pelas ondas do rádio e atualmente também por meio de outras plataformas, é possível saber sobre as principais políticas públicas e serviços do governo.
3: Como sempre, foi ao longo dessas mais de 9 décadas.
13: Em 22 de julho de 1935, foi ao ar pela primeira vez o programa de rádio mais antigo do país. Estreou durante a presidência de Getúlio Vargas para divulgar os principais atos do governo.
14: Na Rede Brasileira de Rádio Difusão, a Voz do Brasil.
13: Ao longo dos anos, o programa passou a contar também com notícias do Poder Legislativo, do Judiciário e uma pequena participação do Tribunal de Contas da União. Mudou o nome, o formato, mas a missão permaneceu a mesma ao longo desses 91 anos. Levar informações oficiais aos brasileiros de todos os cantos do país.
15: O excelentíssimo senhor presidente da República, Tancredo de Almeida Neves, faleceu esta noite.
16: O Brasil tem uma nova Constituição. O
17: presidente Fernando Henrique condecora os pentacampeões.
13: No sul do Brasil, o pescador Márcio Prudêncio Constantino, de Balneário Rincão, em Santa Catarina, está sempre sintonizado.
18: Traz a informação precisa, sem distorção, sem fake news, traz as informações mais relevantes para o cidadão brasileiro que tem acessibilidade em qualquer local. Que a gente aqui do Sul, às vezes, não sabe o que está acontecendo no Norte. As atualizações de programas, o que, que vai acontecer, programas sociais, ele abrange tudo. Então, quem escuta ali sabe que o que está acontecendo é realmente. Para mim é sem igual.
13: Um dos principais objetivos da Voz do Brasil é fazer com que os cidadãos conheçam os serviços públicos a que eles têm direito, não importa o local onde moram ou sua condição de vida, como no caso do pescador Márcio Constantino.
18: É ali que vai saber não só dos pescadores, que é a minha modalidade, mas de toda a categoria. É muita informação que é noticiada e às vezes as pessoas, por falta dessa informação, não vão nem procurar os seus benefícios, seus direitos. Normalmente a gente já escuta de primeira mão na Voz do Brasil e depois é só ir de atrás, aqui que a gente já está bem informado, né?
3: A voz...

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1: Ao longo dessas décadas, o programa se modernizou e hoje é multiplataforma. Está disponível também na internet em tempo real e nas redes sociais. Mas o rádio continua sendo a marca registrada do programa e está entre as memórias mais saudosas da agricultora familiar Maria Santos Almeida, de 57 anos.
2: A gente se criou ouvindo a Voz do Brasil, porque a gente tinha somente o rádio, nem televisão a gente não tinha. Então, no horário da tardinha, a gente tinha o compromisso de ficar inteirado com aquelas notícias que se passava e que a gente, então, ficava sabendo somente pelo programa, pela Voz do Brasil. Atualização sobre saúde, sobre política, sobre programas sociais, que a gente na época até nem entendia.
1: Maria Almeida não só passou a entender dos programas sociais, como tornou-se beneficiária. Foi pelas ondas do rádio que ela soube, por exemplo, do Programa Nacional de Fortalecimento da Agricultura Familiar, o PRONAF.
2: Desde bem antes de eu me aposentar, de 20 e poucos anos, impacta bastante a gente e todos os agricultores, e ele nos dá a certeza de que aquilo ali foi atualizado, falou na Voz do Brasil, para nós está falado.
1: Na outra ponta do país, em Oeiras, no Pará, o jornalista Cristivan Alves tem uma relação com a Voz do Brasil que é também afetiva.
3: Desde a infância, no meu território quilombola, a gente ouve a Voz do Brasil, né? Isso no período quando a gente era criança e vem atravessando a nossa geração todinha, né? Eu, como um comunicador quilombola aqui da Amazônia, a gente traz uma referência afetiva, né, no jornalismo brasileiro quando se fala em Voz do Brasil, né?
1: Depois de quase 60 anos de obrigatoriedade da transmissão às 19 horas, em 2018, o horário de veiculação da Voz do Brasil ganhou flexibilidade. O programa continua sendo transmitido ao vivo às 19 horas, mas as emissoras têm liberdade para iniciar a transmissão até às 21 horas. Independente disso, ao toque da trilha, todo brasileiro, em todos os cantos do país, já sabe o que vem na sequência. Reportagem Natália Koslick.
4: Por causa dos riscos de incêndios florestais durante o período de estiagem, o IBAMA orienta propriedades rurais para prevenir o fogo.
5: E alerta para as multas e interdições em caso de descumprimento de medidas de combate aos incêndios.
6: Com a chegada do período de estiagem, aumenta o risco de incêndios florestais em diversas regiões do país. A prevenção é uma das principais formas de reduzir a ocorrência e a propagação do fogo. O IBAMA publicou editais de notificação preventiva destinados a proprietários de imóveis rurais localizados em áreas de maior vulnerabilidade. O presidente do IBAMA, Jair Schmidt, explica qual o objetivo do edital.
7: Como é que o IBAMA faz isso? E faz uma notificação para essas propriedades para que elas adotem medidas preventivas para evitar os incêndios, mas também que realize os planos, né, de operacionais voltados a combater esses incêndios caso eles ocorram.
6: Os editais reforçam obrigações previstas na legislação ambiental. Entre as orientações estão a proibição do uso do fogo sem autorização, a redução do acúmulo de vegetação seca, a proteção de áreas de preservação, a implantação de aceiros quando tecnicamente recomendados, o monitoramento das propriedades, a capacitação de trabalhadores e a comunicação imediata às autoridades em caso de incêndio. O presidente Jair Schmidt destaca que durante o período seco, medidas preventivas ajudam a reduzir o risco de incêndios florestais. A prevenção depende da atuação dos órgãos ambientais, dos proprietários rurais e da população. E a adoção antecipada dessas medidas contribui para proteger pessoas, propriedades e o meio ambiente.
7: O IBAMA notificou 11.805 propriedades rurais no Pantanal, na Amazônia e no Cerrado, se ocorreu alguma queima naquele local. Se não houver autorização, essas áreas elas podem sofrer fiscalização e as pessoas serem multadas, serem autuadas, serem área embargada ou algum equipamento material também apreendido.
6: O monitoramento também utiliza imagens de satélite e sistemas de sensoriamento remoto para identificar focos de calor, acompanhar áreas de risco e apoiar as ações de fiscalização. Reportagem Pablo Mundim.
5: E a fumaça dos incêndios florestais pode afetar a saúde, especialmente em períodos de piora da qualidade do ar.
4: Para orientar a população, o Ministério da Saúde disponibiliza documento com alerta e recomendações para a população em caso de queimadas e incêndios florestais.
5: Entre as principais recomendações estão acompanhar as previsões meteorológicas e os alertas oficiais sobre queimadas e qualidade do ar, além de beber água regularmente para manter as vias respiratórias hidratadas.
4: Também é importante evitar atividades físicas e esforços intensos ao ar livre quando a qualidade do ar estiver comprometida e priorizar a permanência em ambientes internos e protegidos da fumaça.
5: O documento pode ser encontrado em gov.br/saúde.
4: Sabonete, shampoo, cremes para cabelos ou para pele. Todos esses produtos atraem a atenção do consumidor.
5: Mas na hora de comprar, é preciso ficar atento ao selo da Anvisa, que é responsável por regulamentar os cosméticos.
4: Para garantir a segurança de quem compra, a agência atualiza substâncias que podem ser utilizadas nesses produtos.
8: Eles fazem parte do cotidiano, mas em alguns casos podem se tornar vilões da saúde. Os produtos de higiene pessoal, cosméticos e perfumes comercializados no país são regulamentados e fiscalizados pela Agência Nacional de Vigilância Sanitária, que acabou de atualizar as listas de substâncias restritas e proibidas na fabricação desses itens. O gerente-geral de cosméticos e saneantes da Anvisa, Bruno Rios, explica que essa lista está sempre passando por atualizações.
9: Tanto de proibitivos quanto de restritivos, ela é uma lista viva. Então a gente está sempre acompanhando novos estudos, novas evidências científicas, novos modelos regulatórios. Então, sempre quando há novos estudos, a gente corre atrás para poder fazer uma nova avaliação daquela substância para ver se de fato ela ainda é uma substância segura e que ela ainda pode ser utilizada nos cosméticos que serão oferecidos para a população.
8: Entre os problemas que podem ser ocasionados pelo uso de produtos irregulares estão as alergias e dermatites de contato. Para evitar reações adversas, é importante observar se o produto tem um registro na Agência Nacional de Vigilância Sanitária, além das condições em que ele é armazenado e vendido. Como explica a médica dermatologista e primeira secretária da Sociedade Brasileira de Dermatologia, Rosana Lazzarini.
10: Se você está comprando um produto numa farmácia ou numa loja e ele está exposto ao sol, a chance de ter a transformação de alguma substância dentro desse cosmético e ela se tornar um alérgeno aumenta. Então, eu acho que são cuidados também que têm que ser tomados, né? Observar a procedência, está aprovado pela Anvisa, observar se como que foi armazenado esse produto.
8: As substâncias que se tornaram restritas só poderão estar presentes na fórmula dos cosméticos e produtos de higiene pessoal em condições e limites explícitos. Já os itens proibidos deverão ser banidos desse mercado. As listas de substâncias restritas e proibidas estão disponíveis na página da Anvisa na internet, em gov.br/anvisa. No site, também é possível fazer denúncias sobre produtos comercializados que não tenham selo da Anvisa ou relatar reações adversas causadas por produtos regulamentados. Reportagem Luana Karen.
5: 22 de julho é o Dia Internacional do Trabalho Doméstico.
4: De acordo com dados do IBGE, são mais de 5 milhões de trabalhadores e trabalhadoras domésticas no país.
5: E você sabia que o registro na carteira de trabalho e a garantia de salário mínimo são direitos obrigatórios no Brasil?
4: Saiba mais sobre as principais leis que regem a categoria e o que empregadores e funcionários devem fazer para assegurar contratos dentro da legislação.
11: O Brasil acumula 5,6 milhões de pessoas que atuam no trabalho doméstico remunerado, segundo dados da Pesquisa Nacional por Amostra de Domicílios Contínua, referentes ao quarto trimestre de 2025. O setor é amplamente feminino. 92% da categoria é composta por mulheres. Desse total, 68% são mulheres negras. O rendimento médio mensal das trabalhadoras domésticas ficou em R$ 1.335. Cerca de 76% das trabalhadoras não possuem carteira assinada e 65% não realizam contribuições para a Previdência Social. Para combater a informalidade e assegurar proteção social, os direitos dos empregados domésticos foram regulamentados e foi criado o Simples Doméstico, integrado ao portal E-Social. O cadastro na plataforma é uma obrigação do empregador. É ele quem deve emitir mensalmente a guia de recolhimento dos impostos e do Fundo de Garantia por Tempo de Serviço, o FGTS. O registro na carteira de trabalho é obrigatório desde o primeiro dia do contrato. Após um período de 12 meses, o empregado tem direito a 30 dias de férias remuneradas. No caso da trabalhadora gestante, ela tem direito a 120 dias de licença maternidade, sem prejuízo do emprego e do salário. Para cadastrar o funcionário ou tirar dúvidas sobre o cálculo de verbas, acesse esocial.gov.br ou consulte os canais de atendimento do Ministério do Trabalho e Emprego. Edinaldo Júnior para a Voz do Brasil.
5: Estão abertas até 6 de agosto as inscrições para cursos de formação de lideranças quilombolas e ciganas.
4: O objetivo é capacitar essas pessoas para atuarem na gestão territorial, no controle social e na execução de políticas públicas de igualdade racial.
5: Os cursos serão realizados em formato que combina atividades presenciais e práticas nos territórios.
4: Estão sendo ofertadas 70 vagas ao todo, com bolsas mensais de R$ 1.000 para os participantes selecionados.
5: As inscrições devem ser feitas pela internet. Os editais podem ser encontrados no site gov.br/igualdade racial.
4: E essas foram as notícias do Governo Federal.
5: Uma realização da Secretaria de Comunicação Social da Presidência da República.
4: Com produção da Empresa Brasil de Comunicação.
5: Fique agora com o Minuto do TCU e em seguida as notícias do Poder Judiciário e do Congresso Nacional. Boa noite.
4: Boa noite e até amanhã.
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13: Minuto do TCU.
14: O Tribunal de Contas da União lançou um novo portal para ampliar a transparência sobre o uso da inteligência artificial no setor público. A plataforma mostra como o TCU utiliza essa tecnologia em auditorias, atividades internas e serviços prestados à sociedade. O site reúne informações sobre as ferramentas de inteligência artificial em uso, os resultados alcançados e as regras adotadas para garantir o uso responsável da tecnologia. Também apresenta medidas de segurança, governança e proteção de dados. O objetivo é compartilhar experiências, estimular boas práticas e apoiar outros órgãos públicos a usarem a tecnologia com transparência, ética e responsabilidade. O portal é aberto ao público e pode ser consultado por gestores, pesquisadores, estudantes e qualquer cidadão interessado. Saiba mais em tcu.gov.br.
13: TCU, fiscalização a serviço da sociedade. 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
15: CNJ lança central de vagas e emprega Lab no Rio Grande do Norte.
16: Eleições 2026. Material de campanha impresso para pleito majoritário também deve ser produzido em braille.
15: Justiça determina a indenização ao filho de João Cândido.
16: Boa noite, eu sou Marcela Luiza.
15: E eu sou Walter Lima e conduzo esta edição em comemoração aos 91 anos da Voz do Brasil.
16: O Conselho Nacional de Justiça lançou no Rio Grande do Norte duas novas iniciativas do Plano Pena Justa para enfrentar a superlotação do sistema prisional.
15: As ações também buscam reduzir a reincidência criminal. Judite Aragão.
17: Uma das medidas anunciadas é a Central de Regulação de Vagas. O sistema organiza o ingresso de pessoas no sistema prisional de acordo com a capacidade de cada unidade e amplia o uso de alternativas penais quando possível. Outra iniciativa apresentada foi o Emprega Lab, espaço de articulação entre judiciário, executivo, setor produtivo e sociedade civil para ampliar oportunidades de qualificação profissional e emprego para pessoas privadas de liberdade e egressas do sistema prisional. No Rio Grande do Norte, o cenário evidencia a necessidade dessas medidas. Atualmente, o estado tem quase 7.900 pessoas presas, para pouco mais de 5 mil vagas.
16: Pais não precisam esperar filha completar 18 anos para que ela mesma saque a indenização por danos morais recebida em razão do atraso de voo.
15: A decisão é do STJ, Fátima Uchoa.
18: Ao reformar acórdão do Tribunal de Justiça de São Paulo, a terceira turma do STJ considerou que não havia motivo que justificasse a retenção do dinheiro. Assim, por unanimidade, o colegiado seguiu o voto do relator ministro Humberto Martins, para quem o Tribunal Estadual contrariou o entendimento consolidado do STJ, no sentido de que os pais podem administrar os bens dos filhos menores, segundo o Código Civil, e em regra têm o direito de sacar valores de indenização destinados a eles.
16: Material de campanha impresso para a eleição majoritária também deve ser produzido em braille.
15: TSE divulga percentuais que servirão de base para a aplicação da regra. Estevão Furtado.
19: Nas eleições de 2026, a propaganda eleitoral impressa para cargos majoritários também deverá ser acessível às pessoas com deficiência visual. A regra determina que partidos, federações e candidaturas produzam material em braille de acordo com o percentual de eleitores com deficiência visual de cada localidade. Segundo a Justiça Eleitoral, o Brasil tem mais de 319 mil eleitoras e eleitores com deficiência visual. A medida busca ampliar a inclusão e garantir mais acessibilidade durante a campanha.
16: Engenheiro acusado injustamente de favorecer o filho obtém indenização.
15: Para a primeira turma do TST, a acusação foi infundada e atingiu a honra e a reputação do empregado. Mila Amaral.
20: A primeira turma do Tribunal Superior do Trabalho aumentou de 50 mil para 200 mil reais a indenização por danos morais a um engenheiro da Petrobras. Ele foi demitido por justa causa em 2015, acusado de favorecer a empresa do filho na escolha de softwares usado pela estatal. O TRT do Rio havia anulado a dispensa por falta de provas, mas manteve o valor baixo da reparação. No TST, o entendimento foi de que a empresa, além de não apresentar provas concretas, não garantiu também o direito de defesa, afetando a honra de um profissional com mais de 30 anos de carreira.
16: Justiça acolhe parcialmente parecer do MPF e determina indenização ao filho de João Cândido.
15: A União foi condenada a pagar 300 mil reais de indenização por danos morais. Vanessa Pereira.
21: Em 2024, a Marinha enviou um documento para a Câmara dos Deputados classificando a revolta da Chibata como uma, abre aspas, deplorável página da história nacional, fecha aspas, e desqualificando os participantes da revolta. Na sentença, a Justiça Federal no Rio de Janeiro reconheceu que as expressões utilizadas pela Força Naval extrapolaram o direito à manifestação institucional e causaram dano moral ao descendente direto de João Cândido, e condenou a União ao pagamento de 300 mil reais de indenização por danos morais.
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16: Uma boa noite.
15: E até amanhã.
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24: Eu sou Humberto Pinheiro e estes são os destaques de hoje do Jornal do Senado, que começa agora. Publicidade de apostas esportivas ganha alerta sobre os riscos do vício. Combate à violência doméstica avança com projetos aprovados na Comissão de Constituição e Justiça. Governo libera 547 milhões para ressarcir aposentados do INSS. Boa Boa noite. As publicidades de empresas de apostas esportivas, as bets, passaram a exibir mensagens de alerta sobre os riscos do vício e das perdas financeiras. A medida busca informar os apostadores e incentivar o jogo responsável. Os avisos passam a fazer parte das regras para a divulgação das plataformas de apostas e têm como objetivo alertar a população sobre os possíveis impactos do jogo compulsivo. Repórter Rodrigo Rezende.
0: As publicidades de empresas de apostas, as chamadas bets, devem conter, a partir de agora, uma das seguintes frases. Ministério da Fazenda adverte: apostar faz você perder dinheiro. Ou, Ministério da Fazenda adverte: apostar pode causar dependência. Ou, Ministério da Fazenda adverte: aposta não é investimento. A iniciativa do governo quer atentar para os riscos do vício em apostas, como acontece no caso de medicamentos e cigarros. O senador Humberto Costa, do PT de Pernambuco, que já foi ministro da Saúde, alertou sobre o perigo imposto pela chamada ludopatia.
1: Já fizemos isso com o tabaco e avançamos muito. O Brasil diminuiu significativamente o número de fumantes. Passou da hora de fazer o mesmo em relação às apostas esportivas. Esse não é um debate ideológico. O vício não pergunta em quem alguém votou. O endividamento não distingue partidos.
0: As novas diretrizes do Ministério da Fazenda ainda proíbem que, durante a publicidade, aconteçam opiniões ou análises que induzam ou influenciem a realização de apostas.
24: Um projeto apresentado no Senado cria a cobrança social extrajudicial para facilitar a recuperação de dívidas de pequeno valor. A proposta busca oferecer uma alternativa mais simples e menos burocrática para a negociação de débitos. O objetivo é promover a inclusão financeira, estimular a regularização cadastral de cidadãos e empresas e reduzir a judicialização das cobranças. As informações com o repórter Douglas Castilho.
2: A proposta do senador Rogério Carvalho, do PT de Sergipe, prevê uma articulação com os cartórios de protesto, aqueles que o credor utiliza para cobrar dívidas sem ingressar na justiça, para promover soluções mais rápidas e menos burocráticas. A primeira e mais emergencial medida do texto determina o cancelamento automático de todas as dívidas que já tiveram sua exclusão autorizada nos últimos 10 anos, desde que atingidos os critérios previstos. Rogério Carvalho explicou o projeto e apresentou dados do alcance da proposta.
3: Facilita a negociação de dívidas de até meio salário mínimo com custos menores e sem burocracia. E mais, determina o cancelamento automático sem nenhum custo de registros de protestos pequenos que já tenham autorização de baixa há anos. Essa medida pode beneficiar 4 milhões e meio de famílias e mais de 1 milhão de pequenos empreendedores.
2: O alvo principal são as pequenas dívidas em atraso que geram restrições cadastrais desproporcionais, travando o acesso de cidadãos ao crédito, a financiamentos e muitas vezes dificultando a obtenção de emprego. O projeto aguarda encaminhamento para a comissão pertinente.
24: O governo federal editou uma medida provisória que libera mais recursos para ressarcir aposentados e pensionistas do INSS que sofreram descontos indevidos em seus benefícios. Para isso, foi aberto um crédito extraordinário de R$547 milhões. Os recursos serão usados para devolver os valores cobrados irregularmente dos segurados e garantir o pagamento dos ressarcimentos. A medida faz parte das ações do governo para reparar os prejuízos causados pelas fraudes identificadas no INSS. A reportagem é de Patrícia Oliveira.
7: A liberação dos recursos faz parte do processo de ressarcimento das vítimas do esquema investigado pela Polícia Federal na Operação Sem Desconto. Os recursos para devolução vêm do orçamento da própria Seguridade Social. Para os senadores Alci Lucas, do PL do Distrito Federal, esses valores deveriam ser cobrados das entidades responsáveis pelos desvios. prêmios e lembrou que mais beneficiários ainda aguardam a devolução.
6: Tem muito mais gente que ainda não recebeu. As reclamações foram 6,6 milhões de contestações. Então faltou mais de 1 bilhão e 850 para devolver.
7: Para saber se você tem direito ao reembolso, acesse o portal ou o aplicativo Meu INSS. Faça login com seu CPF e senha da conta gov.br e confira-se a lançamentos na opção Extrato de Pagamento. A devolução é liberada em até 15 dias úteis.
24: O senador Paulo Paim, do PT do Rio Grande do Sul, defendeu o fim da escala 6x1 e a redução da jornada para 40 horas semanais, sem redução salarial. O parlamentar afirmou que a medida pode aumentar a produtividade e citou dados da Organização para a Cooperação e Desenvolvimento Econômico, a OCDE, segundo os quais países com menor carga horária anual, como a Alemanha, Dinamarca e Países Baixos, registram maior produtividade por hora trabalhada. Segundo o senador, a redução da jornada pode melhorar a qualidade de vida, reduzir a rotatividade nas empresas e fortalecer a competitividade da economia.
8: No Brasil, a média supera a 1.600 horas anuais. Mesmo assim, esses países produzem muito mais riqueza por hora trabalhada do que nós, o que investem em tecnologia, inovação, qualificação profissional.
24: Já o senador Eduardo Girão, do Novo do Ceará, pediu que a proposta de fim da escala 6x1 seja amplamente debatida antes de ser votada pelo Congresso. O parlamentar afirmou que é necessário ouvir trabalhadores, empregadores e representantes dos diversos setores da economia para avaliar os impactos da medida sobre o emprego, a competitividade e os custos de serviços e produtos. Girão também questionou argumentos que a mudança aumentaria a produtividade e citou estimativas apresentadas por setores como o transporte e a panificação, que apontam possíveis aumentos de custos caso a proposta entre em vigor.
9: Tem alguma coisa muito estranha, muito esquisita nisso tudo, e não é assim enfiar a goela abaixo. O pessoal que defende o fim da escala 6x1 dizer que vai aumentar a competitividade, vai aumentar a produtividade. Eu fico na pergunta, para quem?
24: A Comissão de Constituição e Justiça aprovou neste primeiro semestre um pacote com 7 projetos de lei voltados ao combate à violência doméstica e familiar e a ampliação da rede de proteção às mulheres e dependentes. As propostas alteram prazos de denúncia, criam cadastros de restrição, humanizam exames periciais e barram mecanismos de pressão institucional contra as vítimas. Mais detalhes com Bruno Lourenço.
10: Entre os projetos de lei aprovados na Comissão de Constituição e Justiça relacionados ao combate à violência doméstica e familiar, está o que dobra o prazo para que as mulheres formalizem queixas contra agressores, que passa de 6 meses para até 1 ano. No mesmo sentido de proteção contra coações, a comissão avalizou o projeto que proíbe juízes de agendarem de forma automática a audiência de retratação prevista na Lei Maria da Penha. A relatora, senadora Mara Gabrilli, do PSD de São Paulo, apontou que o agendamento sem o pedido expresso da vítima pode gerar pressão indevida.
11: A exigência de manifestação expressa da vítima para a realização da audiência de retratação e a condição de que essa manifestação ocorra antes do recebimento da denúncia previne possíveis pressões ou coações.
10: Outra iniciativa votada na CCJ determina que o prazo de prescrição para o crime de assédio sexual só comece a contar a partir do momento em que cessar o vínculo de subordinação profissional da vítima com o assediador. O colegiado ainda aprovou a criação de um cadastro nacional com dados de condenados por feminicídio, estupro e violência psicológica, e projeto que assegura a realização de exames de corpo de delito humanizados em IMLs e delegacias. O colegiado chancelou também a obrigação de divulgação governamental em massa do canal Ligue 180 e deu parecer favorável a projeto que impede a repatriação compulsória de menores para outros países caso haja comprovação de indícios de violência doméstica no local de origem estrangeira.
24: Com trabalhos técnicos de João Lira, o Jornal do Senado fica por aqui. Acompanhe agora as notícias da Câmara dos Deputados. Boa noite e até amanhã.
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4: Deputados reconhecem o hip-hop como manifestação da cultura brasileira.
5: Projeto prevê o uso de tecnologia 3D para reabilitação crânio-facial no SUS.
4: Avança na Câmara proposta que cria a Política Nacional de Bioeconomia.
12: Boa noite. Comissão aprova projeto que visa incentivar o desenvolvimento econômico com uso sustentável de recursos naturais. A repórter Sofia Peçanha tem os detalhes da proposta.
13: A Comissão de Integração Nacional e Desenvolvimento Regional aprovou uma proposta que institui a Política Nacional de Bioeconomia. O projeto busca orientar o desenvolvimento econômico do país com base no uso sustentável

0: Coordenação Intergovernamental e de Integração de Instrumentos de Fomento, Informação e Governança, capazes de dar escala à transição para uma economia de baixo carbono, com valorização de ativos biológicos e geração de trabalho e renda em bases sustentáveis.
1: O projeto estabelece incentivos fiscais e tributários, como crédito, benefícios fiscais e estímulo às compras públicas de produtos sustentáveis. Parte dos recursos virá de fundos regionais, do Fundo Nacional sobre Mudança do Clima e de mecanismos ligados ao mercado de carbono. Além disso, o projeto prevê a criação de instrumentos para viabilizar a política, como um conselho, uma estratégia e um sistema nacional de bioeconomia para administrar os recursos e mapear oportunidades no setor. Segundo a relatora Socorro Neri, a bioeconomia deve ocupar papel estratégico no desenvolvimento nacional.
0: Que bioeconomia deve ser uma estratégia de desenvolvimento para o nosso país, mas ao mesmo tempo clarificando que bioeconomia está sempre relacionada à sustentabilidade ambiental e econômica e sempre ouvindo e escutando com a participação da sociedade brasileira.
1: A medida ainda prevê a inclusão de comunidades tradicionais, povos indígenas e agricultores familiares nas cadeias produtivas da bioeconomia, com foco na capacitação e geração de renda. A proposta determina que os planos de desenvolvimento regional da Amazônia, do Nordeste e do Centro-Oeste passem a incorporar diretrizes da bioeconomia. O projeto que cria a Política Nacional de Bioeconomia será analisado a seguir pela Comissão de Meio Ambiente e Desenvolvimento Sustentável. Da Rádio Câmara de Brasília, Sofia Peçanha.
2: Economia. Júlio Lopes, do PP do Rio de Janeiro, alerta para o avanço da pirataria, da falsificação e da sonegação, afirmando que essas práticas fortalecem o crime organizado e causam prejuízos bilionários aos cofres públicos. Ele destaca que produtos aparentemente inofensivos podem financiar redes criminosas.
3: Júlio Lopes também chama atenção para os riscos à saúde causados por bebidas e medicamentos falsificados. Para o deputado, a atuação das quadrilhas nesse mercado exige mais conscientização da população sobre a procedência dos produtos consumidos.
4: Nós estamos lutando muito aqui pela Comissão Externa do Brasil Legal, não só para conscientizar você que está nos ouvindo, que tem que tomar muito cuidado com a origem das bebidas, com a origem do consumo dos produtos e serviços que você contrata, e é muito importante que você se ajude, ajude a sociedade a se proteger dessa prática, que também, na área dos remédios hoje, tem um espaço enorme. E os remédios mais falsificados são os remédios dos cânceres e das doenças raras.
2: Segurança Pública. A Câmara dos Deputados aprovou proposta que impede que crimes de violência contra a mulher sejam considerados de pequeno dano e, com isso, deixem de ser punidos. A reportagem é de Paula Bittar.
5: A Comissão de Constituição e Justiça da Câmara aprovou um projeto que proíbe a aplicação do chamado princípio da insignificância a crimes de violência doméstica e familiar contra mulheres. Essa proibição, pela proposta, é inserida na Lei Maria da Penha. O princípio da insignificância, que também é conhecido como bagatela, prevê que crimes de pouca importância que causem dano pequeno não devem ser punidos. Uma súmula do Superior Tribunal de Justiça já determina que o princípio da insignificância não se aplica aos crimes ou contravenções penais praticados contra a mulher no contexto das relações domésticas. O objetivo da proposta é transformar o que hoje é um entendimento do tribunal em legislação. A autora do projeto, deputada Laura Carneiro, do PSD do Rio de Janeiro, explica que nenhuma forma de violência contra mulheres pode ser considerada insignificante.
6: Não existe insignificância quando se fala em mulher, em violência contra a mulher, principalmente no momento que a gente está vivendo, onde a cada 5 horas e 25 minutos uma mulher é morta no Brasil. Então, nunca é insignificante a violência, porque ela pode se transformar depois em vicaricídio ou em feminicídio. Por isso a importância desse projeto aprovado nessa casa.
5: O vicaricídio mencionado pela deputada é o ato de matar pessoas próximas a uma mulher, como filhos, dependentes ou outros parentes, com o objetivo de fazê-la sofrer. O termo foi incorporado pela legislação brasileira neste ano, após aprovação pelo Congresso, e a previsão de pena é de reclusão de 20 a 40 anos. A Lei Maria da Penha já impede a aplicação de penas alternativas

0: Provas brandas e punições que possam ser resolvidas apenas com pagamentos ou doações. O projeto que proíbe a aplicação do chamado princípio da insignificância a crimes de violência doméstica e familiar contra mulheres segue agora para a análise do Senado. Da Rádio Câmara, de Brasília, Paula Bittar.
1: Justiça. Os deputados aprovaram a permissão para a prática privada do direito por advogados da União e o texto seguiu para análise do Senado. A repórter Maria Neves traz mais detalhes sobre o projeto aprovado.
2: A Comissão de Constituição e Justiça da Câmara dos Deputados aprovou o projeto que permite a integrantes de carreiras jurídicas federais exercerem a advocacia privada, fora de suas atribuições no serviço público. A proposta beneficia especificamente advogados da União, procuradores da Fazenda Nacional, procuradores federais e procuradores do Banco Central. As carreiras jurídicas da União exigem dos advogados dedicação exclusiva. O exercício da advocacia particular é proibido por lei. Mas, de acordo com a deputada Érica Cocai, do PT do Distrito Federal, nos estados e nos municípios não existe essa vedação. Por isso, ela considera que o projeto aprovado faz justiça para as carreiras da advocacia federal.
3: Nós precisamos romper essa condição que estabelece a ausência de isonomia dos profissionais das carreiras jurídicas da Advocacia Geral da União, que é bom lembrar que só em 2024 tiveram sucesso na sua atuação jurídica em quase 69% dos cargos e resgataram para a União quase 70 bilhões no mesmo ano de 2024. Portanto, nós não podemos perder esses profissionais. Esses profissionais não podem se sentir desestimulados de atuar para o benefício do próprio país.
2: Pelo texto aprovado, a advocacia fora do órgão federal de atuação não poderá ser exercida por advogados que ocupam cargo em comissão ou função de confiança. Além disso, os profissionais ficam impedidos de atuar contra a União, suas autarquias, fundações e empresas públicas. Para garantir a transparência, a Advocacia Geral da União deverá publicar em sua página na internet a lista atualizada de todos os profissionais que optarem por exercer a advocacia privada. Os interessados também deverão fazer uma comunicação prévia ao órgão antes de iniciar a atividade. A proposta determina ainda que o exercício da advocacia privada estará sujeito às orientações da Corregedoria Geral e da Comissão de Ética da AGU, além de obedecer ao Estatuto da Ordem dos Advogados do Brasil e à Lei de Conflitos de Interesses. Da Rádio Câmara de Brasília, Maria Neves.
1: Previdência.
4: Coronel Crisóstomo, do PL de Rondônia, destaca que foi o autor da proposta que deu origem à Comissão Parlamentar Mista de Inquérito, que discutiu fraudes no INSS. Ele lembra que as investigações expuseram um esquema ilegal de descontos em benefícios de aposentados e pensionistas.
5: A consequência disso tudo é que o governo federal teve que bloquear todos os acessos a desconto, não havendo mais desconto, até que seja julgado e decidido como fazer esse trabalho, sem a necessidade de sindicatos e associações voltarem a pedir o desconto no Instituto Nacional de Seguridade Social.
1: De acordo com o Coronel Crisóstomo, a suspensão de descontos não autorizados diretamente pelos segurados é uma vitória importante para proteger a renda de famílias mais vulneráveis. O deputado garante que o Congresso continuará fiscalizando o sistema previdenciário.
4: Trabalho. Para Daniel Almeida, do PCdoB da Bahia, a redução da jornada de trabalho é a conquista mais importante das últimas décadas para a classe trabalhadora. Ele argumenta que a modernização da indústria e o ganho de produtividade com novas tecnologias justificam o reequilíbrio da escala no país.
6: Hoje você fabrica a mesma coisa com uma quantidade de horas trabalhadas muito menor do que há 38 anos atrás, quando a Constituição foi promulgada. E, portanto, os trabalhadores precisam participar da distribuição desta produtividade que as tecnologias conseguiram produzir. Portanto, é uma necessidade. de tempos em tempos, é preciso fazer esse equilíbrio para que os trabalhadores e a sociedade como um todo se beneficiem.
1: Daniel Almeida ressalta que garantir duas folgas semanais permite mais descanso, saúde e tempo livre para a qualificação profissional. O parlamentar também elogia a mobilização dos movimentos sociais e o apoio institucional do governo federal em favor da medida.
4: A Câmara aprovou o projeto que reconhece o hip-hop como manifestação da cultura brasileira. O repórter Antônio Vital acompanhou a votação.
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8: A Câmara dos Deputados aprovou o projeto que reconhece o hip-hop como manifestação da cultura nacional. O hip-hop é um movimento cultural e estilo de vida urbano que surgiu nas comunidades afro-americanas e latinas do bairro do Bronx, em Nova York, no início dos anos 70. Segundo o autor da proposta, deputado Pastor Henrique Vieira, do PSOL do Rio de Janeiro, mais do que apenas um gênero musical, o hip-hop é uma ferramenta de expressão política e social. No Brasil, o hip-hop começou na década de 80, principalmente em São Paulo, em locais de encontro de jovens negros, pobres e moradores de periferias. O movimento se expandiu para outras regiões do país, adquirindo características locais, inclusive no Nordeste, onde foi influenciado pelo repente em ritmos caribenhos e jamaicanos. Ser reconhecido como manifestação da cultura nacional permite que o hip-hop seja contemplado nas políticas públicas, com possibilidade de ter acesso a leis de incentivo, linhas de crédito e fundos setoriais, sem contar a garantia de livre manifestação. O projeto recebeu parecer favorável do relator, deputado Inácio Arruda, do PCdoB do Ceará. Segundo ele, o movimento já é reconhecido oficialmente como manifestação cultural por estados e municípios. Para o autor do projeto, o deputado Pastor Henrique Vieira, o reconhecimento oficial vai fomentar a cultura e evitar a criminalização do movimento.
9: Reconhecer o hip-hop como manifestação da cultura nacional é sair da chave da criminalização e entrar na chave do reconhecimento e da valorização. Porque o hip-hop vai acontecer e acontece independente do Estado. Mas cabe ao Estado, com política pública e investimento, ao invés de criminalizar, valorizar, fomentar e levar adiante.
8: O projeto que reconhece o hip-hop como manifestação da cultura nacional seguiu para análise do Senado. Da Rádio Câmara, de Brasília, Antônio Vital.
4: Educação.
1: Beto Preto, do PSD do Paraná, comemora a criação do curso de medicina no campus de Apucarana da Universidade Estadual do Paraná, a Unespar. O deputado aponta que a medida atende a uma reivindicação de mais de 50 anos do município.
10: É uma luta de mais de 50 anos do município de Apucarana, que agora parece que realmente chegou no êxito. A Unespar é a única universidade que ainda não tinha o curso de medicina e a partir de agora já são recursos liberados para a construção de um bloco de laboratórios, de salas de aula e também praticamente liberado a contratação dos professores via concurso, além de estarmos muito próximos da marcação do concurso vestibular para a entrada no primeiro semestre de 2027.
4: Beto Preto ressalta que, a partir de agora, toda a rede estadual de ensino superior do Paraná passa a contar com o curso público de medicina. Ele celebra o fato de a nova graduação ampliar a formação de profissionais de saúde no Vale do Ivaí, região geográfica composta por 26 municípios.
11: Saúde.
1: Programa para recuperar crânio e face com tecnologia 3D no SUS avança na Câmara. A reportagem é de Luiz Cláudio Canuto.
12: A Comissão de Ciência, Tecnologia e Inovação da Câmara dos Deputados aprovou o projeto que institui o Programa Nacional de Reabilitação Crânio-Facial com uso de tecnologia 3D no Sistema Único de Saúde. O colegiado seguiu o voto do relator, deputado Rui Falcão, do PT de São Paulo. A reabilitação recupera aspectos anatômicos, funcionais e estéticos de pacientes com alterações provocadas por tumores, sequelas de tratamento, traumatismos e anomalias congênitas. Pela proposta, o programa vai oferecer oferecer suporte psicossocial aos pacientes e incentivar o desenvolvimento de materiais e de processos de modelagem em 3 dimensões. A iniciativa seria implementada por meio de parcerias com instituições de ensino e pesquisa, públicas ou privadas, para pesquisa, desenvolvimento e aprimoramento de tecnologias. O autor do projeto é o deputado Zacarias Calil, de Goiás, que afirma que, por meio do uso de scanner 3D e de exames de imagem convencionais, como tomografia computadorizada e ressonância magnética, é possível criar um modelo da superfície do rosto e do crânio do paciente, por exemplo. Assim, é possível saber que estruturas anatômicas precisam de reparação com o design pessoal de próteses e simulação do resultado final antes do tratamento. O deputado, que também é cirurgião pediátrico, afirma que o modelo já é aplicado no Brasil.
11: Em Campinas e São Paulo, nós temos um centro de tecnologia e informação que pode trabalhar juntamente com isso. Aliás, eles já fazem esse procedimento pelo SUS, que é um avanço muito grande, né? Você pegar um determinado tipo de tumor, fraturas e outras patologias, malformações, você analisar através de uma tecnologia dessa, antes de você, por exemplo, submeter o paciente a um procedimento cirúrgico. Então, um profissional, ele vai saber exatamente de que maneira ele vai atuar nesse sentido. Inclusive, mostrando para o paciente, esclarecendo, né, suas dúvidas de que maneira ele vai ser operado.
12: O autor da proposta diz que a técnica também pode ser aplicada na odontologia, cirurgia plástica, reconstrutiva, fonoaudiologia e reabilitação. Ele afirma que o impacto orçamentário não seria muito alto, porque a tecnologia, como já vem sendo utilizada, tende a diminuir o custo.
11: Se você tem um centro de tecnologia, informação, informática, que já faz pelo SUS, então a gente só vai praticamente complementar isso aí, né? Já existe, agora falta mais investimentos, né? E com isso aí a gente consegue, através dos recursos, emendas parlamentares, para ajudar esses centros de tratamento.
12: A proposta ainda vai ser analisada pelas comissões de saúde, de finanças e tributação e de Constituição e Justiça. Em princípio, ela não precisa passar pelo plenário. Da Rádio Câmara de Brasília, Luiz Cláudio Canuto.
4: Ciência e tecnologia. Raimundo Santos, do PSD do Pará, defende projeto que institui a Semana Nacional da Consciência Digital Infantil. A iniciativa, segundo o deputado, visa orientar famílias e educadores sobre os riscos da exposição excessiva às telas e os perigos de crimes virtuais.
13: Hoje o mundo da internet é como se fosse uma extensão do mundo real. É uma praça pública onde tem todo tipo de informações úteis, mas também muita coisa nociva, principalmente a criança e adolescente. Dentro dessa política de educação digital, o projeto ele visa incluir uma semana de conscientização digital voltada para educadores, para a família, uma prevenção durante esta semana ao cyberbullying, aos crimes cibernéticos, também o combate à exposição a conteúdos impróprios, a promoção da saúde mental diante do uso excessivo de telas.
1: Raimundo Santos alerta que o uso desregulado das redes sociais provoca aumento de casos de ansiedade e depressão entre os mais jovens. A proposta já avançou por 3 comissões e aguarda análise na Comissão de Constituição e Justiça.
4: Termina agora o Jornal Câmara dos Deputados, produzido pela Rádio Câmara, com trabalhos técnicos de Everson Urani e apresentação de Luciana Vieira e José Carlos Andrade. Uma ótima noite para você.
1: Uma boa noite. A Voz do Brasil está de volta amanhã.
4: Você ouviu A Voz do Brasil. Boa noite.

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8:02, ótima noite pra você, essa é a Saudade FM com o Philip Bailey e Phil Collins com Easy Lover. Voltamos a 1985. Continue na Saudade, já já você ouve Mariah Carey e a melhor programação do Flashback pra você com a Adriana Lima. Eu, Thiago Ferraz, fico por aqui, volto amanhã às 3 da tarde. Pra você uma excelente noite, continue aqui na Saudade FM. 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

0: Tina de Luca, Tolentino Filgueiras 80.
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3: 8 horas e 3 minutos, uma excelente noite pra você. ZYM 717,99,7 na Baixada Santista. ZYM 932,105,5 no interior de São Paulo. Eu sou Adriana Lima. Fico com você.

0: 8h27 na maior rádio Flashback de todo o Brasil, com a rainha do rock nacional barata tonta, Rita Lee. Ouvimos também na nossa programação Dire Straits, So Far Away, clássico da década de 80.
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